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0: 21 horas e 59 minutos.
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6: Já estamos de volta! Meu 99420-9260. Meu 99420-9260. E aí? Tá a fim de mandar teu alô? Mandar aquele salve pra galera, pra sua galera? Então, gente, esteja à vontade, tá bom? Meu 99420-9260. Bem, antes de tudo, vamos começar aqui o segundo programa agradecendo primeiro a Deus e segundo, agradecendo a vocês que estavam com a gente aí, né? Pude rever. Alô, meu amigo Nego. Como é que eu andei lá o nome dele lá, rapaz? Caramba, esqueci o nome dele. É o do grupo. Você que esbora aí no Sol Nascente, cara. Rapaz, eu tenho uma música dos caras e acabei esquecendo. Mas ele sabe quem é. A gente estava lá no Sesc, viu ele lá. Ah, o Nego Bila. Agora lembrei. Alô, Nego Bila. Alôzaço pra tu aí. Também quero mandar um alôzaço pra altas galera, meu amigo, que tava com a gente lá no Sesc, que foi loucura, loucura, loucura. E ó, parece que eu fiquei sabendo que vai ter mais aí. Só que agora vocês vão ver a novidade que eu vou fazer. É o ano que vem, né? Então já tô já sabendo, viu, Japão? Deixa eu mandar um alôzaço pra André. André, olha, eu vou falar toda hora do teu nome aqui no programa, porque você é uma pessoa simplesmente, ó, nota mil, tá bom? Peço desculpa a você, porque cheguei meio atrasada e não deu pra gente fazer aquela bela daquela entrevista, mas pelo menos a gente fez os takes, né? Mas na próxima aí, em qualquer evento, tamo juntos, tá bom, André? Por falar disso, deixa eu mandar logo um alôzaço aqui pra muita gente que está aqui, ó, no 619-9420-9260. 619-9420-9260. Ei, tá faltando o seu, hein? Quero mandar teu alô. Então já manda pra gente aí o seu abraço, o seu salve no 619-9420-9260. Olha só quem tá ligado com a gente, DJ Cebola. Alô, DJ! Ele falou assim, Gilson, lembra de nós? Lembra, Gilson? Claro, meu amigo, CNB10, Taguatinga. Cara, esqueci o nome até daquela outra galera que morava por aí na época. Meu Deus do céu, quanto tempo, hein, Cebola? Vamos lá, Manuel, manda um alôzaço aí pra mim, Gilson. Sou Manuel de Águas Lindas, estou ouvindo aqui o programa de ponta a ponta na notícia e o programa Movimento Hip Hop DF, viu aí? Não desgrude você, hein, tu é o cara, obrigado pelo carinho, obrigado pela simpatia, tá bom? Leidne, é isso mesmo? Ô Leidne, uma boa tarde, uma boa noite pra você. Ela disse que tá ouvindo a gente 24 horas e que ela gostaria de ouvir Nego Drama, Racionais MCs, esteja em paz com consciência atual e também qualquer uma aí do Dayan, do Guidarte 121. Tá anotado aqui pra gente tocar nas nossas grades aqui, nas nossas programações, tá bom? Daqui a pouco, no terceiro bloco tem mais alôs aqui que a gente vai ler. Eu falei que vou ler todos os alôs de vocês, porque eu vou mesmo. Então já peço até desculpa aí pelo atraso, né? Mas promessa é dívida. Então esse é o primeiro programa do mês de setembro de 2026. E a gente já começa aqui arrebentando a boca do balão. Lembra dessa? Lembra? Aonde começou tudo, hein? Então eu vou te pedir uma coisa. Aumenta aí o volume do seu rádio. Afastem o sofá da sala. Afastou? Afastou não, meu amigo. Isso. Agora deixa o som aí por minha conta, porque eu tenho certeza que você não vai ficar parado. Sabe por quê? Porque você está aqui, ó, com o DJ Nego Gilson!

0: Fala sério, hein? Foram 54 minutos só de musicaço pra galera aqui do Movimento Hip Hop. É só musicão, hein? 619-9420-9260. 619-9420-9260. Manda teu alô, manda teu salve. Como a gente já leu aí os alôs da galera no segundo bloco, já tem mais alôs da galera aqui no terceiro bloco, tá bom? Lembrando que esse é o programa Movimento Hip Hop mês de setembro. Fica com a gente, porque aqui só tem as melhores. Já a gente tá de volta com o terceiro bloco, sai daí não. E os alôs da galera, hein?
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4: Já estamos de volta com o nosso terceiro bloco por aqui.

0: Então esteja à vontade, tá? No 619-9420-9260. Como eu falei pra vocês, é muito alô aqui e a gente já vai começando lendo aos poucos por aqui. Mas pode mandar também seus salves lá no nosso site, tá, gente? É só acessar aí, ó, www.movimentohiphopdf.com.br. Olha só, agora vamos dar um pulinho lá em Braslândia. Salve, salve, DJ Nego Gilson. Aqui é Mulserina, de Braslândia. Gostaria de mandar um alôzaço, um salve aí pra todos aí do Distrito Federal. É Braslândia, São Paulo, tá, ô DJ Nego Gilson? Ah, meu amigo, você quer Braslândia aqui do Distrito Federal. Mas tudo bem, então alôzaço pra toda a galera de Sampa. Vamos lá. Marileide, é isso mesmo? Marileide, alô Gilson, manda alôzaço aqui pra toda a galera aqui de Paranuá. É do Paranuá, né? Ah não, do Piauí. Desculpa, tô alôzaço pra todos os pioenses que estão ligados aí com a gente através do nosso aplicativo também. Obrigado, tá? Pelo carinho, pela audiência. Vamos lá, DJ Salvador, alô DJ Nego Gilson, manda alôzaço pra mim aí, sou DJ Salvador aqui, ó, de Águas Lindas, Goiás. Rola pra nós aí, Atitude Feminina Rosa, estou aqui na escuta, hein? Sonzaço, cada som. Valeu que só valeu, hein, mano? Ô, bicho, obrigado pelo carinho aí, um salve pra todas as galera aí. Bicho, eu tenho saudade aí, eu me lembro de um local onde eu toquei há uns 10 anos atrás, não sei se esse local ainda existe. Foi eu, Hercules, Lido Liberdade. Gente, era uma casa de show aí, não sei se essa casa de show ainda funciona. Tenho saudade, uns 10 anos, 15 anos atrás. Muito bom, muito bom. Vamos lá, DJ Emílio. Alô, DJ Nego Gilson, manda um alôzaço pra mim, sou DJ Emílio, aqui do Paraguai. Gente, tem um DJ do Paraguai aí ligado com a gente, é? Então, salve pra vocês aí, todos aí do Paraguai tá ligado com a gente. Obrigado, obrigado, obrigado, certinho? Gente, olha só, no último bloco vou mandar mais alôs, tá bom? Tá? Eu falei, promessa é dívida, eu vou ler todos os alôs por aqui. Mas antes disso, quero lembrar você que vem o aniversário do programa Movimento Hip Hop DF nesse mês de setembro. Tu tá preparado aí pra 7 horas? Eu falei 7 horas de Movimento Hip Hop? É o que vai acontecer, hein? A gente vai dizer a data agora, passando nesse segundo programa, né? No terceiro e quarto programa. Gente, 7 horas de Movimento Hip Hop significa que você vai ouvir coisas que você ouviu, ó, anos atrás aqui, fora os nossos DJs convidados. Então, se prepara, vem aí, aniversário do programa Movimento Hip Hop DF comigo aqui, beleza? E com 7 horas de gravação. 7 horas só de Movimento Hip Hop DF. Você vai aguentar? Vai. Então, prepara aí que esse mês de novembro a gente deixou lá pra o terceiro, né? E o quarto bloco. Porque vai ter eleições, essas coisas aí. Então, a gente tá deixando lá no último bloco pra ficar bem mais top pra vocês. Então, 7 horas de programação. É o aniversário do programa Movimento Hip Hop DF pra você. Certinho? 619-9420-9260. Agora prepare aí. Prepare aí, meu amigo, que essa daqui é pra realmente quem gosta de som forte. Você tá ligado na boa. Você tá aqui, ó, na rádio. Qual é a rádio, produção?
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0: de setembro de 2026 por aqui. Você tá gostando? Claro que tá, né? Então manda tua mensagem pra gente no 619-9429-260. Vem aí! Aniversário do programa Movimento Hip Hop DF. Eu falei 7 horas, gente. 7 horas só de Movimento Hip Hop. Tu aguenta ouvir? Então se prepara que vem aí, nesse mês de setembro, o aniversário do programa Movimento Hip Hop DF com 7 horas de duração, hein? Eu vou ali, já a gente volta com mais alôs da galera pra fechar-se com chave geral esse primeiro programa Movimento Hip Hop DF do mês de setembro de 2026 por aqui. Sai daí não, que já a gente fecha com chave de ouro por aqui, hein?
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0: Já estamos de volta com o nosso último bloco. E a gente já pede, você pode continuar ligando aí pra gente, beleza? No 619-9420-9260. Também, você pode participar também através do nosso site, né? Que é o www.movimentohiphopdf.com.br, tá bom? Gente, lembrando que o programa Movimento Hip Hop DF é o horário nobre, hein? De segunda a segunda, sem corte, sempre às 15 horas por aqui, certinho? Ó, vamos fazer o seguinte, vou deixar pra gente mandar aqueles outros alunos no próximo programa, porque a direção nos diz que a gente tem menos de 30 minutos nesse bloco aqui. Mas antes de tudo, deixa eu lembrar a galera que vem o aniversário do programa Movimento Hip Hop DF nesse mês de setembro. Então fica ligado que vai ser nesse mês de setembro com 7 horas de duração. Meu amigo, 7 horas, tu tem ideia o que, que é 7 horas de programa? É isso que vai acontecer, beleza? No aniversário do programa Movimento Hip Hop DF, que já vai aí nada mais, nada menos do que 21 anos de Movimento Hip Hop. Que é isso, hein? Muito bom, muito bom, muito bom. Lembrando que o movimento Hip Hop foi uma ideia que veio desde lá da 93,1, que deu aquele problema. Mas graças a Deus agora nós estamos tudo certinho, tudo na lei. E assim que funciona. Então, 21 anos do programa Movimento Hip Hop DF, meu amigo. Olha, é história, viu? Muita história mesmo, beleza? Então já peço a você, fica ligado com a gente por aqui, porque o bicho vai pegar. Por falar de pegar, vamos lembrar a galera que é o seguinte, hein? De segunda a segunda, você curte aqui o programa... Segunda a sexta, né? Segunda a sexta, você curte aqui o programa Cidade Love DF, hein? Você que anda apaixonado, apaixonado, tem aqui, tá bom? Cidade Love DF, só com músicas lentas pra você. Também, todos os sábados tem Sábado Dance pra você que se amarra na Dance Music. E você já sabe, é aqui mesmo, beleza? Então vamos largar de papo, vamos? Quer ver você afastar o sofá da sala? Já afastou? Já afastou? Então é isso aí. Agora aumente o volume aí, deixa o som por nossa conta, que eu quero ver agora é você balançar com a gente. Aumenta daí, comenta daqui, ó.

0: Meia-noite e 59 minutos.
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0: 1:57.
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1: 2 horas e 6 minutos.

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2: 2:30.
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1: Toda honra e toda glória ao nosso Senhor Jesus Cristo. 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
1: 3 horas e 41 minutos.
2: E que Deus o tenha em um bom lugar. Em nome do Pai, do Filho, do Espírito Santo. Amém.

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2: Porque todo que é nascido de Deus vence o mundo. E esta é a vitória que vence o mundo, a nossa fé. 1 João, capítulo 5, versículo 4.

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sempre caminhar para a vitória alcançar. Tudo na vida tem o seu lado contrário, se o mundo imaginário existe o certo e o errado. Em tudo que queremos nós obtemos. Temos que aprender a ganhar, não se conter em perder, para que no momento das fraquezas saibamos nos fortalecer. Eu vou tentando entender certas fases da vida, em que momentos de alegria se transformam em grandes feridas, e que o pensamento se perde ao relento, e que o domínio da solidão é uma questão de tempo. Isso não é heresia, e sim a pura verdade, uma forma de desafio.

0: 4:32.
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0: 4 horas e 47 minutos.
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0: 5:44.
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1: 6 horas em ponto. 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

0: Não há absolutamente ninguém comparável a Ti, ó Senhor. Tu és grande, e grande é o poder do Teu nome. Jeremias 10:6. Querido ouvinte, em mais um programa Fé no Criador, vamos enaltecer a grandiosidade do nosso Pai, através de sua obra prima, o corpo humano. Nós vivemos em um mundo incrível. A maior de todas as criações é o próprio ser humano, máquina maravilhosa, precisa e eficiente. O corpo humano tem uma estrutura dinâmica de ossos e cartilagens chamada esqueleto. O esqueleto humano é flexível, com dobradiças e articulações que foram feitas para se mover. Mas para reduzir fricções prejudiciais, essas peças móveis devem ser lubrificadas. Máquinas artificiais são lubrificadas apenas por fontes externas. Mas o corpo se lubrifica fabricando uma substância gelatinosa na quantidade certa em todos os lugares em que é necessária. Sim, o corpo humano é uma máquina maravilhosa. Apesar dos defeitos e erros genéticos de cópia, mutações, que se acumulam desde a queda do homem na maldição, como está em Gênesis 3. O corpo tem uma planta química muito mais complexa do que qualquer planta que o homem já construiu. Essa planta transforma a comida que comemos em tecido vivo, o crescimento de carne, sangue, ossos e dentes. O homem até repara o corpo quando as peças são danificadas por acidente ou doença. Poder para trabalho e lazer vem da comida que comemos. Mesmo no tempo gelado, nossos corpos às vezes superaquecem. O próprio sistema de refrigeração do corpo assume o controle. Gotas de suor transbordam de milhões de minúsculas glândulas sudoríparas na pele. Esta é uma maneira importante em que nosso sistema de resfriamento mantém nossa temperatura baixa. O corpo humano tem um termostato automático que cuida dos nossos sistemas de aquecimento e resfriamento, mantendo a temperatura do corpo em cerca de 37 graus. O cérebro é o centro de um complexo sistema de computadores mais maravilhoso que o maior já construído pelo homem. O sistema computacional do corpo calcula e envia para todo o corpo bilhões de bits de informação, informações que controlam cada ação, até o piscar de olhos. Na maioria dos sistemas de computadores, as informações são transportadas por fios e partes eletrônicas. No corpo, os nervos são os fios que transportam as informações do sistema nervoso central. E em apenas um cérebro humano há provavelmente mais fiação, mais circuitos elétricos do que em todos os sistemas computacionais do mundo juntos. Sim, é uma coisa maravilhosa, esse nosso cérebro. Quando pensamos sobre isso, chegamos à conclusão. Somente Deus, a maior inteligência, um poder fantástico e sobrenatural para dar início a tão complexa criação. Eu te louvo, porque me fizeste de modo especial e admirável. Tuas obras são maravilhosas, disso tenho plena certeza. Salmos 139:14. Momento Fé no Criador.
1: Os céus declaram a glória de Deus e o firmamento anuncia a obra das suas mãos.
0: Ó bondoso Pai, em nome de teu Filho Jesus Cristo, Pai, viemos louvar a ti, Deus, agradecendo pela oportunidade da vida, Pai. Mesmo que neste mundo tenhamos dor, sofrimento, tenhamos desafios, dificuldades, doenças, sabemos que nos primórdios o Senhor sonhou, planejou e nos fez da maneira perfeita. Vemos ainda esta perfeição nos dias atuais, mesmo em meio ao pecado. Deus, nos perdoe, Pai, por nossas falhas. Louvamos a Ti agora, Pai, agradecendo pelo dom da vida, por tudo que o Senhor tem nos dado até o dia de hoje, Pai. Por tudo que ainda vai nos dar, Deus, pelo perdão dos nossos pecados, pela vida eterna e pelo melhor que há ainda por vir. Uma vida junto a Ti, Senhor. Em nome de Jesus, amém.
1: Que privilégio ter a mesma mão que fez o universo e espalhou as estrelas, escrevendo seu nome no livro da vida. Louve a Deus por isso e declare agora Cristo como seu Senhor e Salvador, buscando a partir daqui o perdão e uma vida correta. Deus alegra-se por todo aquele que assim desejar de todo o coração.

0: 6 horas e 12 minutos.
1: 6 horas e 12 minutos.
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0: 2026, conforme dados divulgados pelo Instituto Brasileiro de Geografia e Estatística. Apesar do avanço, houve uma desaceleração em comparação com os três primeiros meses do ano. Mesmo com a perda de força, o país garantiu a quinta posição no ranking mundial de crescimento trimestral, superando grandes economias e outros membros do BRICS, como a China, que ficou em 19º lugar. Este desempenho positivo ocorre em um cenário de desaceleração global, influenciado pelos efeitos do conflito no Oriente Médio.
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2: Em uma ação conjunta de combate ao narcotráfico, Brasil e Peru realizaram a destruição de diversos laboratórios de drogas e pistas de aterragem clandestinas na região da Amazônia. A operação visa desarticular a infraestrutura utilizada por organizações criminosas na fronteira. A iniciativa reforça o compromisso dos dois países em intensificar a cooperação para enfrentar o crime organizado transnacional. A Amazônia é uma rota estratégica para o tráfico de entorpecentes e ações como estas são cruciais para a segurança da região.
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3: O preço do querosene de aviação registrou um aumento de 14% em setembro, acumulando uma alta de 100% no ano, segundo informações divulgadas. A Petrobras anunciou o reajuste para o combustível, o que levanta preocupações sobre o impacto nas tarifas aéreas. Especialistas do setor já alertam que a elevação nos custos do combustível pode ser repassada aos consumidores, resultando em passagens mais caras. A variação do querosene de aviação é um fator determinante para a precificação dos voos e a rentabilidade das companhias aéreas.
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4: O mês de setembro marca o início da campanha Setembro Dourado, dedicada à conscientização sobre o câncer infantil e juvenil. Hospitais e instituições de saúde em todo o país promovem ações para informar a população sobre a importância do diagnóstico precoce e do tratamento adequado. A iniciativa busca alertar pais e responsáveis para os sinais e sintomas da doença, que, quando identificada em fases iniciais, aumenta significativamente as chances de cura. A campanha também visa mobilizar a sociedade para apoiar crianças e adolescentes em tratamento.
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4: As empresas que desejam aderir ou reingressar no Simples Nacional para o ano calendário de 2027 devem ficar atentas ao novo prazo. A solicitação da opção pelo regime simplificado deve ser realizada em setembro de 2026, conforme comunicado pela Receita Estadual. A mudança no calendário significa que não haverá período de opção em janeiro de 2027 para CNPJs já constituídos. A Receita Estadual orienta a regularização de débito impeditivos antes da solicitação, para evitar o indeferimento do pedido.
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4: A Polícia Federal revelou que o ex-banqueiro Daniel Vorcaro fez um repasse adicional de 1,6 milhão para o filme Dark Horse em setembro de 2025. Este pagamento ocorreu dias após o senador Flávio Bolsonaro, hoje candidato a presidente, ter cobrado parcelas atrasadas. Com este novo valor, que era desconhecido até então, o total enviado por Vorcaro para a cinebiografia de Bolsonaro ultrapassa os 12,3 milhões de dólares, o equivalente a mais de 65 milhões na cotação da época.
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4: O Centro de Operações e Resiliência da Prefeitura do Rio informou que o município do Rio de Janeiro entrou em estágio 2 às 15 horas de terça-feira. A medida foi tomada devido à previsão de pancadas de chuva com raios e rajadas de ventos fortes e pontuais, causadas pela passagem de uma frente fria. O estágio 2, o segundo nível em uma escala de 5, indica riscos de ocorrências de alto impacto na cidade. Há possibilidade de nova mudança de estágio e a população é orientada a acompanhar as atualizações e seguir as recomendações da Defesa Civil.
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5: Policiais da Delegacia de Defesa dos Serviços Delegados deflagraram na manhã desta terça-feira a Operação Sinal Livre. O alvo é um esquema do crime organizado que explorava de forma ilegal o serviço de internet na comunidade Boogie-Woogie, na Ilha do Governador, zona norte do Rio de Janeiro. De acordo com as investigações, a facção Terceiro Comando Puro impôs o controle total do sinal na região. Para isso, O grupo expulsou empresas legalizadas e obrigou os moradores a contratarem apenas o serviço disponibilizado pelos criminosos. Ao todo, os agentes cumprem 8 mandados de busca e apreensão em imóveis ligados aos suspeitos.

0: de comandar o sistema ilegal. O inquérito aponta que dois provedores são investigados por agirem em parceria com integrantes do TCP para criar um monopólio. Técnicos das grandes operadoras eram ameaçados e barrados de entrar na comunidade para instalar ou consertar as redes. Enquanto isso, os bandidos cortavam cabos e destruíam os equipamentos das concessionárias. A polícia já encontrou registros desse crime na região desde pelo menos 2022. Com as redes oficiais danificadas, a população ficava sem opção. Os provedores ilegais ainda usavam cabos e aparelhos roubados das empresas regulares, material que nem sequer é vendido no comércio. Três homens foram identificados na estrutura. Um seria o dono de um dos provedores, outro administraria duas empresas de internet e o terceiro seria o responsável por impedir de forma violenta o trabalho dos técnicos. A investigação apura ainda um caso em que a administração de um condomínio foi forçada a aceitar o serviço depois que funcionários do provedor apareceram escoltados por traficantes armados. Os suspeitos podem responder pelos crimes de receptação, atentado contra serviço de utilidade pública, interrupção de telecomunicações e associação criminosa.
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2: A economia do Brasil cresceu 0,5% nos meses de abril, maio e junho, em comparação com o primeiro trimestre de 2026. Os dados do PIB, o Produto Interno Bruto, foram divulgados pelo IBGE nesta terça-feira. O PIB é a soma de todos os bens e serviços produzidos no país. Ao todo, a economia brasileira movimentou 3,4 trilhões de reais no segundo trimestre. A agropecuária teve a maior alta, 2,8%. Já o setor de serviços, que representa a maior parte da economia, teve variação positiva de 0,2%, enquanto a indústria registrou estabilidade com variação de 0,1% positiva. Já o indicador que registrou a maior queda foi o de eletricidade, gás, água, esgoto, além de gestão de resíduos, que recuou 1,1% no segundo trimestre. No setor externo, o Brasil também importou mais, 1,8%, enquanto as exportações recuaram 0,8%. Já no acumulado dos últimos 12 meses, o PIB do Brasil cresceu 1,9%. Nessa mesma comparação anual, todos os três grandes setores da economia apresentaram avanço. O da agropecuária foi o maior, 6,2%, puxado, entre outros fatores, pela safra no segundo trimestre de café e da soja, mas compensado pela queda no arroz e no algodão. O setor de serviços, que registrou alta em todas as sete atividades analisadas pelo IBGE, cresceu 1,7% no ano, com destaque para atividades imobiliárias, informação e comunicação. E o desempenho da indústria, 1,4% positiva, foi impulsionado principalmente pelas indústrias de petróleo e gás e pela construção.
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3: Atualmente, 538 mulheres vítimas de violência doméstica no estado do Rio de Janeiro são protegidas pelo botão do pânico. O dispositivo possibilita o acionamento das forças de segurança para o atendimento mais rápido em situações de risco. E de janeiro a julho deste ano, foi acionado 67 vezes. De acordo com o governo do estado, o botão do pânico reforça a proteção de mulheres amparadas por medidas protetivas determinadas pela justiça e está vinculado à tornozeleira eletrônica usada pelo agressor. O monitoramento é feito pela Polícia Penal do estado e ainda conforme o governo do Rio de Janeiro, desde a implantação dos equipamentos, nenhuma mulher monitorada sofreu qualquer tipo de agressão devido à resposta imediata. Em uma situação de risco, a mulher pode acionar o botão do pânico. O alerta é recebido pela Polícia Penal, que realiza os procedimentos necessários e comunica a ocorrência à Polícia Militar, responsável pelo deslocamento para o atendimento da vítima. O dispositivo começou a ser implantado em 2019 em escolas da rede pública que ficam em áreas de risco, onde, por exemplo, há a presença de organizações criminosas. No ano passado, foi a vez das mulheres vítimas de violência. E neste ano, o botão do pânico está sendo instalado nas unidades de pronto atendimento do governo do estado. O objetivo é coibir a violência contra profissionais de saúde. Levantamento do Conselho Regional de Medicina do Rio de Janeiro aponta que um médico é vítima de ameaça, intimidação ou violência física a cada 3 dias em unidades de saúde do estado.
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4: O Ministério da Educação realizará novas convocações da lista de espera para o segundo semestre do Fundo de Financiamento Estudantil até o dia 24 de setembro. Os estudantes pré-selecionados nesta etapa devem atualizar e complementar suas informações de inscrição no portal de acesso único ao ensino superior em até 3 dias úteis, contados a partir da data de sua convocação. Após o procedimento, os estudantes têm até 5 dias úteis para apresentar a documentação exigida para validação da inscrição junto à Comissão Permanente de Supervisão e Acompanhamento da instituição de ensino superior para a qual forem convocados. Serão exigidos documentos de identificação e de comprovação do nível de escolaridade, além dos comprovantes de residência e de renda. Se estiver tudo correto, a comissão emitirá um documento de regularidade de inscrição, que deve ser apresentado em até 10 dias úteis ao banco responsável para firmar o contrato de financiamento. Caso o estudante pré-selecionado não respeite os prazos, sua candidatura será automaticamente cancelada e a vaga disponibilizada ao próximo candidato na lista de espera. Para o preenchimento de vagas ainda não ocupadas, não é necessário manifestar interesse. Isso ocorre porque a inclusão na lista de espera é automática para estudantes inscritos e não pré-selecionados na chamada regular. Nesta edição, foram disponibilizadas mais de 75 mil vagas, distribuídas em mais de 1.200 instituições privadas de educação superior, para ingresso em cerca de 28.741 cursos e turnos. Somente no segundo semestre, mais de 127 mil pessoas se inscreveram, totalizando um número de inscrições superior a 315 mil. Para não perder a vaga, a recomendação é ficar de olho, periodicamente, no endereço eletrônico do FIES Seleção, até o fim das chamadas pelas listas de espera.
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0: Um relatório da Polícia Federal revelou que o banqueiro Daniel Vorcaro e o ministro Alexandre de Moraes, do Supremo Tribunal Federal, teriam se reunido. O documento reproduz uma conversa encontrada no celular de Vorcaro, onde ele agradece ao ministro após um encontro na casa de Moraes. As mensagens indicam que Vorcaro expressou ter uma dívida de vida com o ministro e agradeceu por tudo, conforme apontado pela PF.
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2: O Tribunal Regional Federal da Primeira Região derrubou a liminar que suspendia a cobrança de 12% sobre a exportação de petróleo. A decisão foi tomada após recurso do governo, que alegou risco à estabilidade fiscal. A cobrança, criada para conter os efeitos da alta do petróleo e que já arrecadou 7,9 bilhões, havia sido suspensa anteriormente pela Justiça do Distrito Federal, a pedido de uma associação.
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3: O ministro Dias Toffoli, do Tribunal Superior Eleitoral, voltou atrás em parte da decisão anterior e liberou a campanha de Renan Santos, candidato do Missão à presidência da República. Com a nova determinação, ficam autorizadas a propaganda eleitoral nas redes sociais e em outras plataformas digitais, o recebimento de recursos do fundo eleitoral e a participação de Renan em debates, entrevistas e podcasts. Apesar da liberação, Toffoli determinou que Renan informe, em até 72 horas, a data de criação e o início da utilização de cada perfil usado na campanha. As plataformas também deverão reestabelecer os perfis registrados pela candidatura em até 2 horas, sob pena de multa de R$10 mil por hora e por perfil. A decisão ocorre um dia após Toffoli ter suspendido parte da campanha por suspeitas de irregularidades na comunicação de perfis à Justiça Eleitoral.
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0: O Irã afirmou que disparou mísseis balísticos contra uma base dos Estados Unidos localizada na Jordânia. A Guarda Revolucionária Iraniana divulgou imagens que, segundo o governo do país, mostram os lançamentos. A Jordânia não confirmou oficialmente o ataque, mas informou que sirenes de alerta aéreo foram acionadas nas províncias de Mafraq e Aqaba. O ataque acontece após o Irã prometer uma resposta aos novos ataques realizados pelos Estados Unidos contra alvos iranianos. Segundo autoridades americanas ouvidas pela Reuters, não houve registro de baixas entre militares dos Estados Unidos. Mais cedo, o presidente Donald Trump havia ameaçado o Irã com uma resposta ainda mais forte, caso Teherã reagisse, aumentando a preocupação com uma nova escalada do conflito no Oriente Médio.
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3: A Justiça do Distrito Federal tenta localizar a influenciadora Virgínia Fonseca para notificá-la sobre uma ação movida pelo Ministério Público do Distrito Federal e Territórios. Já foram feitas 2 tentativas, em 30 de julho e 30 de agosto, mas ela não foi encontrada no endereço registrado em seu nome, em Goiânia. Caso não seja localizada, a Justiça poderá fazer a notificação por meio de edital público. O processo envolve também a plataforma de apostas Blaze e acusa os envolvidos de publicidade enganosa relacionada à aposta esportivas. O Ministério Público pede uma indenização de R$120 milhões por danos coletivos e também solicitou a retirada de publicações de Virgínia relacionadas a apostas durante a Copa do Mundo. Após o início da ação, Virgínia encerrou o contrato que mantinha com a Blaze.
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4: A Justiça do Rio de Janeiro converteu em falência a recuperação judicial das empresas que compõem o Grupo Refit, a antiga refinaria de Manguinhos, na zona norte da capital fluminense. Na decisão, publicada nesta segunda-feira, o juiz da 5ª Vara Empresarial, Arthur Ferreira, aponta que o negócio empreendido pelo conglomerado estava baseado em atos reiterados de sonegação fiscal e fraude fiscal estruturada. O Grupo Refit é considerado um dos maiores devedores de impostos do país. O magistrado determinou que as empresas coligadas apresentem no prazo máximo de 5 dias a relação nominal dos credores e informações ao administrador judicial. Ele também estipulou o bloqueio de todas as contas bancárias das companhias falidas, solicitando à Receita Federal as últimas declarações do imposto de renda e declarações sobre operações imobiliárias. O pedido de recuperação judicial tramitava desde 2015, sem solução, com o pedido de falência pelo Estado do Rio de Janeiro e também pelo Ministério Público Estadual, por meio do GAESF, o Grupo de Atuação Especializada e de Defesa da Integridade e Repressão à Sonegação Fiscal. O juiz ressaltou ainda que a operação Sem Refino, deflagrada no dia 15 de maio de 2026 pela Polícia Federal, determinou a suspensão das atividades econômicas de todas as empresas do grupo e o bloqueio de 52 bilhões de reais em ativos financeiros.
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5: A personal trainer Rafaela Ferreira foi diagnosticada com ansiedade, um transtorno que atinge milhares de brasileiros. O Brasil é o país com o maior número de pessoas com ansiedade no mundo, de acordo com o levantamento da OMS, Organização Mundial da Saúde. Rafaela conta que entre os diversos sintomas percebidos estavam dores físicas, insônia, movimentos repetitivos e mudanças de humor.
6: Tinha muita dor de cabeça, aí ficava muito irritada. O problema de não dormir também, ficar sacudindo os pés, me deixava no outro dia também extremamente irritada. Não queria sair, não queria fazer nada, tentava dormir de dia, mas também era impossível dormir. Foi uma época que foi muito difícil, né?
5: Os problemas atrapalharam a personal em diversos aspectos da vida, especialmente no trabalho.
6: Eu gravava vídeo para as redes sociais e eu via que estava errado, porque eu tinha tics assim de travar o rosto, né, fazer careta. Então, não conseguia fazer os vídeos pro meu trabalho, né, que o meu negócio hoje são as redes sociais.
5: A saúde mental é considerado o maior problema de saúde em 18 países, incluindo o Brasil, ultrapassando doenças como câncer e obesidade. É o que aponta o relatório sobre serviços de saúde 2025 da empresa de pesquisa de mercado Ipsos. De acordo com o estudo, 52%...
7: 6 horas e 41 minutos.
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0: Opa, tamo no ar, bem-vindos, bom dia, show da manhã, J Lu por aqui na sua boa comunicação, recheada de muita coisa boa. Tem notícias, tem bate-papo, tem bastidores, tem fofoca, tem horóscopo, tem você ligado. Sempre com a melhor, daqui a pouquinho tem também a sua participação. Bom dia, chega mais, curte em volume alto a melhor. Tamo junto, na número 1.
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3: Seu Vitinho Imperador, é som de paredão. O solo que vai ficar na sua mente aí, ó! 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
2: Show da manhã, muita música boa. Show da manhã, recheada de música boa, notícias, bastidores, você ligado, você participando, zapeando com a gente na programação do Show da Manhã. Já já vou trazer horóscopo, só vou ali tomar um cafezinho, uma aguinha e já venho com muito mais pra você. Só molhar a palavra. Já volto, segura aí, rapidinho. Show!

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3: 7 horas, em ponto.
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4: Bom dia, estamos de volta com seu Show da Manhã. Bora curtir as melhores?

0: Muito obrigado, senhoras e senhores.
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0: daquele jeito.
1: Irmão.
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1: Eu acho que você tem que mandar aquela mensagem. Mas manda o que tá no seu coração. Porque se fosse eu falaria mais ou menos assim.
4: Ei, boa noite. 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
1: Não, apaga, apaga, apaga.

Show da Manhã, incrível, essa foi top, hein? Recordamos, e você ligadinho com a programação. Bora curtir as melhores? Chega mais! Daqui a pouco vou voltar, vou trazer indicações. O pessoal tá no trabalho aí, na obra, curtindo a melhor. Tamo junto e misturado na primeira. E também vou trazer horóscopo. Se liga, já já, tô de volta.

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3: 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Bom dia cidade, aumenta o volume, voltamos com a melhor playlist pra você.

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1: Show da manhã, incrível, essa foi top, hein? Recordamos, e você ligadinho com a programação. Bora curtir as melhores? Chega mais! Daqui a pouco vou voltar, vou trazer indicações. O pessoal tá no trabalho aí, na obra, curtindo a melhor. Tamo junto e misturado na primeira. E também vou trazer horóscopo. Se liga, já já, tô de volta.
2: Sete horas e 31 minutos.
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2: Opa, bom dia, voltamos! Você ligado com a melhor playlist publicitária e agora ao som da melhor música. É o Show da Manhã na sua companhia? Aumenta o volume aí.

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Esse é o seu show da manhã, recheado de muita música boa. De você, do melhor ouvinte do Brasil, dá um trabalho? Onde está? Me conte, dá uma zapiada aí. Daqui a pouquinho eu vou trazer mais participação e uma playlist que vai desfilar top pra você. Segura aí, show da manhã, volta já.

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7: 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Bom dia cidade, aumenta o volume, voltamos com a melhor playlist pra você.

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0: 8:04.
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Muito bom dia, Brasília! Muito bom dia, Brasil! Muito bom dia aí, meu entorno, meu Distrito Federal. Que nem diz esse hino, né? Vai dar tudo certo, já deu tudo certo, sim. Se você tem fé em Deus, pode ter certeza, até o que era de dar errado, vai dar certo. Bom dia! Hoje é quarta-feira, dia 2. Dia 2 de setembro, né? De 2026. A gente deseja todos vocês aí que estão conectados e ligados aqui agora, na manhã dessa quarta-feira, aqui em Brasília, também nubrosa, né? Eu gosto da quarta-feira assim, eu gosto do tempo é assim mesmo, né? Que dá pra tomar um cafezinho, né? Dá pra gente, né? Melhor do que aquele tempo quente. Então, a gente quer desejar a vocês aí uma manhã de quarta-feira abençoada, que Deus possa abençoar você e a sua família, e tenha certeza, já deu e vai dar tudo certo. Bom dia!

Nosso telefone, você já sabe qual é, sabe não? Então eu vou dizer pra você, tá? O telefone é esse aí, ó, 619-9420-9260, 619-9420-9260. Você tem alguma denúncia? Quer nos ajudar aí a fazer o programa? Tá afim aí de botar a boca no trombone? Então o programa é todo seu, até as 9 da manhã. É tudo notícia de polícia, você vai ficar sabendo das notícias do DF em torno, tá bom? Então já quero que você compartilhe o link da rádio aí pra todo mundo já ficar ouvindo e sabendo, hein? O link da rádio é esse aí, ó, www.movimentohiphopdf.com.br. O telefone é esse aí, ó, 619-9420-9260. Tem alguma denúncia? Aí, como é que tá teu bairro? Como é que tá tua cidade? Bote a boca no trombone, chegou a hora de nós cobrar. Eles não querem os nossos votos? Então a gente também tem direito de cobrar o que tem que ser cobrado. Então, bote a boca no trombone no 619-9420-9260. Repetindo, 619-9420-9260.

0: É isso aí. E hoje no programa de Ponta a Ponta na Notícia, a gente já vai direto, é direto no fato e direto no assunto. Então segura aí, porque já está no ar o programa Líder de Audiência. Qual é o nome do programa, produção? Qual é, produção?
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Em Brasília são pontualmente 8h17. E hoje, no programa de Ponta a Ponta na Notícia, a gente já começa os fatos com essa matéria aqui. Onde a Polícia Militar do Distrito Federal prende um homem que quebrou vidros e incendiou o carro, gente. E voltou ao local, viu? Para furtar os objetos. Vocês entenderam? O cara de pau, vagabundo, quebrou o vidro do veículo, incendiou o veículo e ainda voltou ainda para furtar. Só que deu ruim. Porque a Polícia Militar do Distrito Federal prendeu esse vagabundo aí, de 24 anos, na madrugada de ontem, terça-feira, dia 1º de setembro de 2026. O suspeito de danificar e atear fogo em um veículo estacionado no setor comercial sul, aqui do Distrito Federal. Segundo as informações levantadas durante a ocorrência, o homem também teria retornado ao local na maior cara de pau, além de ter tocado fogo no carro, hein? E subtraído objeto que estava no interior do automóvel. O suspeito passou a possuir registros anteriores por danos qualificados, lesão corporal, ato infracional análogo ao crime de roubo, objeto que estava no interior do automóvel. O suspeito passou a possuir registros anteriores por danos qualificados.

foi acionado pelo Centro de Operação da Polícia Militar de Ocopon, após receber informações de que um indivíduo havia ateado fogo em um veículo estacionado naquela região. Ao chegar ao local, os policiais militares encontrou uma equipe do Corpo de Bombeiro Militar do Federal, atuando no combate às chamas do carro, um Citroën C3 de cor prata. O automóvel apresentava diversos danos, incluindo vidros quebrados. Uma testemunha informou aos policiais militares que havia registrado parte da ação em vídeo. Na imagem, era possível visualizar o suspeito desferindo golpes contra o veículo. De posse das características do homem, os policiais intensificaram o patrulhamento nas proximidades. Pouco tempo depois, testemunha informou que o suspeito havia retornado ao local. A equipe voltou ao setor comercial sul e localizou o homem no interior do veículo. Durante a abordagem, os policiais militares determinaram que ele colocasse as mãos sobre a cabeça. O homem apresentava um comportamento bastante agitado e declarou aos policiais que estaria em surto psicótico. Foram encontrados com ele objetos que estavam no interior do veículo. O homem confessou, viu? Confessou ter subtraído pertences e também admitiu ter danificado e ateado fogo no automóvel, utilizando dois isqueiros que estavam em seu bolso. O homem recebeu voz de prisão e foi conduzido à 5ª Delegacia de Polícia, onde foi autuado em flagrante. Aí eu pergunto, onde é que ficou o prejuízo nisso aí? Com o proprietário do carro. Mas agora aconteceu, justo tem que fazer nada. A gente tem que fazer nada. Poderia ser evitado? Poderia. Mas você acha que a polícia vai ter bola de cristal para descobrir quem é o mocinho, quem é o bandido? Infelizmente, gente, a gente que mora aqui em Brasília sabe que a onda de moradores de rua que vem de outros estados para cá é imenso, é grande. E eu acho que o governo tem que tomar conta disso, porque o povo não está mais aguentando mais. É vagabundo invadindo loja, é vagabundo roubando pertences dentro de carros, é vagabundo assaltando pessoas que saem da escola ou saem do serviço com seus celulares, principalmente mulheres que são vítimas. Tá difícil, viu? São 8 horas e 22 minutos.

Agora vamos dar um pulinho aqui em Ceilândia. E olha só essa notícia aqui. A Polícia Militar de Federal prendeu acusado de duplo, eu falei duplo, homicídio durante um ponto de bloqueio aqui, ó, em Ceilândia. A Polícia Militar do Distrito Federal, pelo qual a gente manda um grande abraço aí do grupo Tático Operacional, GETOP, detiveram um homem com histórico criminal por duplo homicídio, porte ilegal de arma de fogo. E durante o ponto de bloqueio, na noite desta última segunda-feira, dia 31, na Avenida Elmo Cerejo, em Ceilândia, a ação ocorreu por volta das 23 horas e 55 minutos, quando os militares deram ordem de parada ao condutor de um Renault Megane, de cor preta. O motorista desobedeceu a determinação policial e prendeu a fuga, sendo interceptado pelas equipes poucos metros à frente. Antes de ter o veículo parado, o indivíduo arremassou ali pela janela um volucro contendo substância anabólica.

análoga de cocaína. Na busca veicular, realizado logo em seguida, as equipes encontraram valores em money, em dinheiro, em espécie, em diversas embalagens plásticas vazias. Ao realizar a verificação cadastral no sistema de segurança pública, os policiais constataram que o abordado possuía registro pelos crimes de duplo homicídio e porte ilegal de arma de fogo, gente. Encontraram-se, inclusive, sob monitoramento por tornozeleira eletrônica. Diante do flagrante, o indivíduo foi detido e conduzido juntamente com o veículo e todo o material apreendido à 15ª Delegacia de Polícia para tomar as providências legais e cabíveis. Eu quero aproveitar aí, mandar uma lasaça aí para todos agentes policiais da 15ª DP. Eu esqueci o nome do delegado aí, cara. A gente tá de volta, tá? A gente tá de volta aí pra fazer as nossas matérias. Vou até mandar uma lasaça aí pra um colega nosso aí. Foi essa semana aí, Vieira aí. E um alasaço pra todos aí. Tanto também da 19ª DP, 24ª DP. Todos os nossos colegas aí de trabalho. 69-9420-9260. 8h25.

Agora vamos dar um pulinho lá em Ponte Alta. Onde a Polícia Militar do Distrito Federal resgata um lobo-guará encontrado em residência. A gente tem até o vídeo aqui, mas não sei se ele vai abrir. Mas presta atenção nessa matéria aqui. Deixa eu ver se vai abrir esse vídeo aqui. Vamos lá, olha só, presta atenção na matéria. O batalhão da Polícia Militar Ambiental, BPMA, resgatou na noite dessa última segunda-feira, dia 31, um lobo-guará encontrado. A equipe foi acionada por meio da central de operação. Ó, gente, foi encontrado na região lá de Ponte Alta, tá bom? E deslocou-se até o local onde encontrou o animal, em uma casa abandonada. Após avaliação dos policiais, o lobo-guará aparentava estar saudável, em condições de retornar ao ambiente natural. Diante disso, a equipe realizou a soltura imediata do animal na estação ecológica Jardim Botânico, área adequada para sua preservação e segurança. A atuação da polícia do BPMA integra as ações das polícias militares do Distrito Federal, voltada à proteção de fauna e à preservação ambiental, contribuindo para o resgate e destinação adequada dos animais silvestres encontrados em área urbana. 8 horas e 27 minutos, 69-9420-9260. Gente, agora vamos dar um pulinho lá no Paranoá. Onde a polícia militar prende um indivíduo após incêndio em Marquise, no Paraná. A gente já contou uma história aqui agora de um vagabundo aí que meteu fogo num Citroën, morador de rua aí. E agora é essa. Onde a polícia militar do Federal prende um indivíduo após incêndio em Marquise, lá no Paraná. O que esse povo está tendo na cabeça, pessoal? Preste atenção. Na noite do último domingo, dia 30, por volta das 20 horas, os policiais militares do 20º BPM foram acionados após um incêndio em uma marquise localizada na quadra 29 do Paranoá, em frente ao restaurante Tropicália. Segundo informações preliminares, o fogo teria começado em um colchão após um cigarro ter sido deixado aceso no local. As chamas foram controladas e não houve registro de feridos, graças ao nosso bom Deus. O homem em situação de rua foi detido e conduzido à 6ª DP, de nacionalidade marroquina, e ainda sem identificação confirmada. O indivíduo apresentava dificuldade de comunicação, falando francês e um dialeto não identificado. Assim, um dialeto, né? Testemunhas relataram que ele aparentava estar sob efeito de drogas e apresentava possíveis transtornos mentais. Durante a ocorrência, outro morador de rua, que não estava envolvido no incêndio, precisou ser contido com uso de dispositivo de menor potencial ofensivo, após insistir e se jogar nas chamas. Você viu essa última? Essa última matéria aqui, gente. Durante a ocorrência, outro morador de rua, que não estava envolvido no incêndio, precisou ser contido com o uso de dispositivo de menor potencial ofensivo, após insistir em se jogar nas chamas. Porque a gente mete o pau no morador de rua, não é verdade? A gente mete o pau. Porque o que é pra ser certo, gente, a gente cobra mesmo. O que é errado, a gente também cobra. O que é errado, o que é certo, mas nessa matéria, pelo jeito que eu li aqui, e eu quero que vocês me corrijam, os dois aqui, cara, tá com um problema psicológico, cara, tá com um problema sério,
Jorginho, se tu tá defendendo morador de rua, não tô defendendo, não. Eu não tô defendendo. O que eu tô vendo aqui, na matéria que eu pude entender, é que foram encontrados cigarro e podia ter sido, né, deixado no local e as chamas foram controladas, mas não houve registro de feridos. O homem em situação de rua foi detido à CCTP, na cidade marroquina, ainda sem identificação confirmada. O indivíduo apresentava dificuldades de comunicação, falando francês e um dialeto não identificado. Testemunhas relataram, né, que ele aparentava estar sob efeito de drogas e apresentava possíveis transtornos mentais. Um cara desse aí, ele precisa de um tratamento urgente. Por quê? Você viu aí o que aconteceu com esse outro? O cara já fumava o cigarro dele. Eu acho que esqueceu esse cigarro no colchão, aí pegou fogo. E ele estava sob efeito de drogas, cara. E mais, ele sofre com problemas de transtornos mentais. Pensa nisso, juntando tudo isso. Como é que ele ficou? Né? Ficou, como se diz, na gira popular, doidão. O outro também, que é morador de rua, possivelmente deve ser morador de rua, ao ver essa situação, deve estar passando, coitado, com um problema tão, né? A maioria desses moradores, gente, a gente já fez matéria, a gente já fez entrevista. Eu volto a ressaltar, tem uns que são sangue bom, mas tem uns que não valem coisíssima nenhuma. Mas tem uns que contam uma história que tá nessa vida, não é porque quer, não. É porque realmente tá precisando de ajuda, mas infelizmente não acha. Se a própria família não tem condições de ajudar, imagine o governo. Ah, Jesus, o que é isso? É vero. A gente faz matérias aí, gente, que eu já vi. Eu perguntei, beleza, por que você vai no albergue? Por que você não vai não sei o quê? Ah, mas quando eu vou lá, me dá vontade de sair. Ah, eles cuidam da gente e tal. Mas eu falei, cara, mas tu tem que fazer a tua parte. Por que adianta o governo fazer o dele e você não fazer a sua? Mas, na minha opinião, eu acho que o governo deveria investir mais pra quem quer ajuda. Olha aí, tem a diferença. Você viu a matéria que acabamos de ler aqui. O outro queria se suicidar, ele queria o quê? Se jogar nas chamas. O outro tem transtornos mentais, ainda usa droga. Ah, olha bem a diferença de quem realmente está precisando de um tratamento urgente e com a licença da palavra de quem é mesmo perdido. O cara que é perdido é o seguinte, não tem ninguém por ele, e às vezes até tem, mas continua querendo entrar na onda do crime. E ele sabe muito bem que a onda do crime tem dois caminhos, caixão ou cadeia. Mas existe umas pessoas aí, tipo esse fato que aconteceu aqui, que eu particularmente quero crer que seja isso, que o quê? Eles não estão tendo oportunidade, ou vai ver que já até foram procurar um tratamento, mas não conseguiram. Aí o que acontece? A pessoa dessa mora na rua, não tem apoio de ninguém, vem os transtornos, aí vem a depressão, vem a ansiedade. E o que acontece é que nem aconteceu com esse rapaz aqui, que se não fosse o corpo de bombeiro ou a polícia para chegar agora, ele ia se jogar nas chamas. Que para ele aí, não se diz, é um perco tempo. Ah, vou me matar, vou me jogar, ninguém tá aí para mim mesmo, não sirvo para nada. Então tá na hora, né, desses nossos políticos botar aí na ponta do papel, saber quem é vagabundo e quem não é. Pode fazer uma pesquisa aí, pessoal. Tem gente morador de rua aí que tá gritando pro socorro, só quer o quê? Uma chance. Só uma chance. Mas, infelizmente, essa chance aí, eles não estão tendo. Esse é o programa de Ponta a Ponta na Notícia, 8 horas e 36 minutos.

0: Veja só essa aqui. A Polícia Militar do Distrito Federal identifica possível crime ambiental às margens do Lago Paranoá. Mais outro crime ambiental. Só que essa matéria aí, a gente vai falar pra você já, depois aqui do nosso break, tá? Sai daí não, que já tem mais informações pra vocês. Olha a hora!
1: Hora certa!
0: Em Brasília, são pontualmente 8 horas e 34 minutos. Bom dia!
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0: Muito bem, então a gente já está de volta por aqui. São pontualmente 8 horas e mais 42 minutos. 8 horas e mais 42 minutos. 619-9420-9260. Eu quero falar agora, sabe com quem? Eu quero falar agora é com você. É, amiga, o amigo. Ei, para um pouquinho aí. Você tá precisando aí de fazer um curso, tá? Hã? Hã? 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
0: É isso aí, se eu fosse você ia avançar mesmo, tá bom? Perdia tempo não, perder tempo é perder dinheiro, tá bom? 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
0: É isso aí, se eu fosse você, eu ia mesmo, não pedia tempo não, tá bom? Doutor Carlos, um forte abraço pro senhor aí e pra todos os funcionários aí da Estúdio Oral Gold. Agora eu quero falar com você, meu amigo, você, minha amiga. Lembrando que é o seguinte, tá? O meu amigo Franciel falou assim, Gilson, a gente não está localizado mais lá naquele endereço, mas pode passar meu telefone. Em breve, eu vou pegar o telefone dele. Gente, já é pra ter pego esse telefone. Mas vou pegar o zap dele pra você ligar pro meu amigo Franciel da Ribeiros Colchões. 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Vamos dizer pra você onde é que ele vai estar. Tá, e você vai entrar em contato no número dele e aí tudo certo, beleza? Fala aí, meu amigo Franciel. Bom dia, rapaz. Como tu está? Tudo bem?
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0: Valeu, meu amigo Franciel. Um forte abraço para você e todos os funcionários aí da Ribeiros Colchões. São 8 horas e 46 minutos. 8h46. Deixa eu mandar um forte abraço aqui. É muita gente que tá ligado com a gente aqui na manhã dessa quarta-feira. Obrigado mesmo. Olha só, deixa eu mandar uma lozaça aqui pra rapaziada do grupo Jornal Diário do Planalto DF Goiás, tá ligado com a gente. Rapaziada do grupo Pol Comunicação, tá ligado com a gente. Rapaziada aqui dos videomakers, fotografia do FJU. Alô, galera! Tá ligado aqui junto com a gente? Obrigado. Também mandar uma lozaça pra rapaziada aqui da Notícias DF em Torno, tá ligado aqui junto com a gente. É, até o locutor, hein, o locutor Santos, que falhou domingo, né, locutor Santos? Puxa a tua orelha, viu? Tá aqui junto com a gente. Também, deixa eu mandar um alazar pra esse mano aqui da operadora, 8500, final 17, da operadora 61, melhor dizendo, tá ligado aqui junto com a gente? Sabe quem tá ligado aqui também junto com a gente aqui? É, a nossa amiga, é a nossa nova amiga, ela tá ligada, eu tenho certeza que ela tá ligada, eu tô falando da Vera Lúcia. Alô, Vera, um alôzaço pra você, falei que ia mandar teu alô, hein, Vera, espero que tá ligada aí com a gente, tá bom? Forte abraço pra você aí. Também mandar um alôzaço pro nosso amigo aí, o nosso amigo Handler, hein, também tá ligado com a gente, em breve, tem novidade aí, Handler aqui no programa de Ponta a Ponta na Notícia, falando sobre as leis. Então se você quer saber sobre os seus direitos, sobre as suas leis, prepare, nós vamos trazer ele aí, que de segunda a sexta ele vai falar sobre as leis, códigos, para você ter seus direitos, tá? É o quadro aí, doutor, me ajuda, meu amigo Randall, então fica ligado aí. Também quero aproveitar aí, mandar um alôzaço aí pro Léo, alô Léo, tamo junto, junto-se misturado. Gente, quero aproveitar aqui e mandar um alôzaço também pra ele aí, né, meu amigo Nandinho. Nandinho, mas tu é sacana, hein, tu e o Wesley é sacana. Você sabe do que eu tô dizendo, né, Nandinho? Puxa, tua orelha, rapaz. Wesley, tu me paga, viu? Também mandar um alôzaço aí, claro, pra toda a corporação aí da Polícia Militar do DF, em torno da rapaziada do Corpo de Bombeiros, da Polícia Civil, da Polícia Rodoviária Federal, Polícia Federal, enfim, toda a galera da área de segurança pública, né? Do Distrito Federal, que tá ligado, interligado aqui no programa de Ponta a Ponta, junto com a gente. Alô, meu amigo Joel! Alô, meu amigo... Camilene, obrigado. Sou a galera aí do Polícia 24 Horas, que nos traz notícias 24 horas para deixar os nossos ouvintes muito bem, mas muito bem mesmo, informados. Agora, eu quero toda a tua atenção para essa matéria aqui, gente. Preste atenção nessa próxima matéria aqui. Eu sou acostumado a dizer o seguinte, que é uma matéria nojenta. Nojenta. Preste atenção no que diz essa matéria aqui, que a repórter da Metrópolis vai dizer. Padrasto ataca criança de 6 anos com golpe de enxada. Sabe aonde, gente? Na cabeça. Apostei. Pode olhar aí nas nossas redes sociais. Procura aí de Ponta a Ponta na Notícia, TV Movimento DF Oficial, que tá lá. Então, a gente vai mostrar aqui pra vocês essa matéria nojenta, desculpa, mas olha, tem que perguntar a Deus, meu Deus, será que eu tô na profissão certa? Será que eu tô na profissão certa? Que tem cada coisa que acontece que só Jesus na causa. Preste atenção nessa matéria.
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5: Levou 6

0: com golpe de enxada na cabeça. Companheira também foi agredida no braço. Criança levou 6 pontos na cabeça após golpe de enxada. Um homem de 35 anos foi preso em flagrante nesta terça-feira 1º grau, 9 após agredir a companheira, de 27 anos, e a filha dela, de 6, com uma enxada em Samambaia, no Distrito Federal. A criança foi atingida na cabeça, foi socorrida no Hospital Regional de Taguatinga HRT e precisou levar 6 pontos. Segundo a Polícia Civil do Distrito Federal, PCDF, o crime ocorreu por volta das 11h30, na QR-425. A mulher contou aos policiais que o companheiro, Alan Dias de Melo, havia soltado uma cachorra da residência e, por isso, ela saiu para procurar o animal. Quando voltou para casa, ele teria começado a xingá-la. Durante a briga, segundo o relato da vítima, Alan pegou um pedaço de madeira e tentou agredi-la. Em seguida, ele se armou com uma enxada e atingiu a mulher no braço. Logo depois, ainda conforme o depoimento, ele golpeou a filha dela, de 6 anos, na cabeça. A menina sofreu um ferimento com intenso sangramento. Vizinhos prestaram os primeiros socorros até a chegada do Serviço de Atendimento Móvel de Urgência SAMU, que levou mãe e filha ao HRT. Histórico de agressões. A mulher afirmou ainda que Alan costuma ingerir bebidas alcoólicas e que já havia sido agredida por ele em outras ocasiões, mas nunca tinha registrado ocorrência. Depois das agressões, Alan deixou a casa. Policiais militares fizeram buscas pela região e o encontraram na QR-423, perto da residência da mãe dele. De acordo com o registro policial, o homem estava bastante alterado e resistiu à abordagem. Durante a condução até a delegacia, Alan teria xingado os policiais e ameaçado um deles de morte. A enxada usada nas agressões foi localizada e apreendida na residência. O homem foi levado à 26ª Delegacia de Polícia Samambaia e autuado em flagrante por tentativa de homicídio, lesão corporal, injúria, ameaça, desacato e crimes previstos nas Leis Maria da Penha e Henri Borel. Segundo a PCDF, Alan estava extremamente alterado na delegacia, aparentemente sob efeito de álcool e ou outras substâncias, e não apresentava condições de prestar depoimento. A mãe e a filha foram encaminhadas ao Instituto de Medicina Legal IML para exame de corpo de delito. A vítima também solicitou medidas protetivas de urgência para ela e a criança. A mulher recebeu oferta de encaminhamento para uma casa-abrigo, mas recusou.
1: Você viu aí no final o que a repórter disse? Que a mulher recebeu proposta de abrigo, mas recusou a proposta. Porque eu não sei. Mas olha aí o que esse covarde, pra mim um cara desse, ele é um covarde, ele não tem coragem de chegar e bater num negão de 30 metros de altura pra tola, porque ele sabe que ele vai apanhar pra chuchu. Aí vem um desqualificado desse. Gente, para, olha só o que que o cara fez. Cara, nem pai da criança é, cara. É padrasto. E ataca uma criança de 6 anos com um golpe de enxada na cabeça. Para! Mulheres, acorda, por favor. Eu peço a vocês, acorda. Cuidado com quem vocês se envolvem. Tem mulheres que é o seguinte, sabe? Terminou um relacionamento... Aí tem 2 filhos, 3 filhos com aquela pessoa. Aí arruma outro. Bota dentro de casa, junto com seus filhos. Não sabe se aquela pessoa tem antecedentes criminais. Não sabe o que aquela pessoa aprontou lá atrás. Não sabe nada da pessoa. Viu hoje, amanhã já tá na tua casa. E acontece isso. Aí eu te pergunto. O que que uma criança de 6 anos tem a ver com o problema desse vagabundo e da irresponsável dessa mãe? Não tem nada a ver, pô. Aí vem esse vagabundo, que sabe que a criança de 6 anos, a criança ofensiva, coitada, não tem como se defender. Aí o cara vem, cara, mete uma enxada na cabeça da criança, pelo amor de Deus. Eu não vou chamar um cara desse aí de animal, não, porque eu tô ofendendo até os nossos animais. Eu vou chamar um cara desse de monstro. Um cara desse não tem amor nem pra ele mesmo, nem nem na alma dele. Mas fica alerta aí, para você que tem um relacionamento. Cuidado, por favor, cuidado com quem você se relacione. Não bota qualquer pessoa na sua casa, não bota qualquer pessoa para estar morando contigo. Olha aí, ó. Agora. O que que esse padrasto fez? Meteu aí, ó, a enxada na cabeça da criança, gente. Ah, cara, sinceramente, eu... Ah, meu Deus, ainda bem que eu sirvo um Deus vivo. Ainda bem que eu tô com meu Deus 24 horas na minha cabeça. Porque, cara, essa profissão de jornalismo, principalmente na área policial... Eu vou te falar a verdade, você tem que ter o Espírito Santo, tem que ter Deus. Porque, cara, é cada matéria que a gente vê, que a gente pensa assim, cara, que é isso? Aconteceu mesmo? Gente, vá buscar Deus enquanto é tempo. Peça a Deus, Deus me dê proteção, Deus, por favor, olha pra mim, bota os joelhinhos no chão. Não custa nada você conversar com ele, falar, Deus, por favor, implora. Ah, Gilson, você quer dizer que a pessoa está sem Deus? Eu digo que sim. Porque Deus foi o único que deu a vida e ele é o único que pode nos tirar. Quem sou eu para estar tirando vida de alguém sem a permissão dele? Eu estou aqui agora. Se Deus quiser me tirar a minha vida aqui no ar, ele tira, porque a minha vida pertence a ele. Quem sou eu? Aí tem gente, cara, que quer ser mais que Deus, pô. Ah... Tenha santas paciência, meu amigo. Meu amigo não. Um cara desse não quer nem que seja meu amigo. Ô monstro, tomara que tu paga caro aqui na terra e pra ter certeza. Lá em cima também tu vai pagar pelo que tu fez com essa criança. Que pra mim, você não passa de um monstro. 8 horas e 59 minutos.

O povo tá revoltado aqui. A gente recebeu aqui inúmeras e inúmeras mensagens. Olha só, Edgar, bom dia, Gilson. Oi, Edgar, bom dia. Manda um alô aqui pra toda a galera aqui de Vitória e Espírito Santo. Tô revoltado com essa matéria que você acabou de ler aí. Um cara desse, eu queria encontrar ele, que eu queria cortar ele em picados. Calma, violência gera violência. Né? Eu sei que é muito revoltante, mas calma, né? Vamos lá, Francisco, manda um alô pra mim aí, Gilson. Bom dia, estou te ouvindo aqui no Piauí. O programa hoje tá top, mas essa última aí foi de cortar a alma. Eu tenho aqui minhas três netinhas, são as coisas mais preciosas que eu tenho na minha vida. Ai de quem triscar a mão nelas. Isso é proteção de vó, né? Vamos lá, Hudson. Oi, Gilson, bom dia. Manda um alô pra mim aí, sou Hudson de Ceilândia. Cara, que matéria forte essa que você acabou de dizer aí. Que nem você falou, um cápula desse aí, não tem Deus no coração não, tem um demônio aí dentro. Olha, concordo contigo, viu? Realmente, pra um cara desse fazer isso com uma criança de 6 anos, com certeza Deus no coração ele não tem mesmo não. Valquíria, oi Gilson, manda um alôzaço pra toda a galera aqui de Samambaia Norte. Estou te ouvindo aqui pelo aplicativo. Valquíria, um alôzaço pra você e pra todos aí de Samambaia Norte, tá curtindo o programa de ponta a ponta na notícia. Hudson, manda um abraço pra toda a galera aqui da Bahia. Estou ouvindo você pelo aplicativo. Que matéria forte. Deus me livre. É pedir Deus conseguir pra nos livrar mesmo. Porque realmente é uma matéria muito forte. Gente, são 9:01, tem muita matéria pra dizer aqui, mas infelizmente meu tempo estourou. E se você quer saber mais sobre essa matéria, entra lá agora no nosso Instagram. Procura aí TV Movimento DF Oficial, que você vai ver essa matéria na íntegra inteirinha pra você. E a gente, vamos correr atrás mais desse fato ainda. Saindo aqui da rádio, a gente vai correr atrás desse fato pra gente também anunciar lá no nosso canal no YouTube. Falar no canal no YouTube, quer lembrar você que nós estamos de volta, procura aí TV Movimento DF Oficial, tá? TV Movimento DF Oficial, vamos gravar várias matérias, porque agora a gente já tá com equipamento aí de última geração, tá bom? Vem aí! Notícias em sequências sem parar. Gente, me desculpa, tá? Pô, fico tão chateado com uma matéria dessa que, poxa, perco até a noção da coisa aqui. E amanhã, a partir das 8 da manhã, quinta-feira, a gente tá aqui de volta com o programa de ponta a ponta na notícia. Um forte abraço para todos, que Deus abençoe você na sua quarta-feira. E lembre-se, Jesus te ama e eu também. Até amanhã. Fui, tchau!

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0: Mas com certeza já deu tudo certo. Hoje é terça-feira, terçou, hein, gente? Terçou. Hoje é terça-feira, dia primeiro, né? Primeiro de setembro. Meu Deus, o ano já tá indo. Já tá indo. E a gente já deseja pra vocês aí, tá? Uma terça-feira abençoada. Uma manhã de terça-feira, ó, com Deus no coração. Paz pra todos. Apesar que o nosso programa é um programa de polícia, mas mesmo assim, né, a gente deseja paz. Paz! Muita paz! E tenha certeza, tá? Ei, tudo que está acontecendo em sua volta é só um teste. Então, vamos reclamar menos e agradecer a Deus. Mais, mais, muito mais! Tenha certeza! Já deu tudo certo! Gente, mais uma vez eu quero agradecer a vocês. Obrigado pela audiência do programa de Ponta a Ponta na Notícia ontem, na segunda-feira. Meu Deus do céu! Foi uma audiência daquelas que eu nunca esperava. Só tenho que agradecer a Deus. Obrigado, meu Deus! E obrigado a todos vocês aí do programa de Ponta a Ponta na Notícia. A gente anda na rua, um salão, te ouvi. Esse dia tava lá na Samambaia, teve um que disse, ó, tio, vamos lá em casa, bota o som lá no último. Então, obrigado, tá? Obrigado pelo carinho. E a gente já está de volta, tá, gente? Agora nas ruas da cidade, cobrindo as matérias. É, moleque, agora vai ser trabalho em cima de trabalho. Então a gente já está aí convidando você também, já para acessar o nosso canal no YouTube, que já está de volta, que é o nosso canal, isso aí, tá? TV Movimento DF Oficial. Lá no Instagram, é só entrar lá também, TV Movimento DF Oficial, que nós estamos juntos, tá? Beleza? Então entra lá no Instagram e lá na rádio, que é a Rádio Movimento Hip Hop DF, tá? Claro que na Rádio Movimento Hip Hop DF é onde você curte de segunda a sexta, né? Sempre de 8 às 9 da manhã, o programa de segurança, programa líder de audiência, que é o nosso de Ponta a Ponta na Notícia. É você daí e eu daqui trazendo pra você todas as informações pra você, tá bom? E claro, as nossas repórteres também na rua e tudo que você precisar aí pra se manter bem informado, é só você ficar ligado aqui, ó, na boa. Então a gente já começa hoje, primeiro de setembro de 2026, com essa notícia aqui, ó. Vamos aos fatos.
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0: Três jovens morrem após o carro capotar lá na BR-070 aqui no Distrito Federal. Meu Deus do céu. Criminosos que saiu do presídio é preso em flagrante após fugir com joias e tentar, ó, fugir pelo forro do shopping em Brasília. Lembrando que isso aconteceu no domingo, viu, gente?
1: 9 horas e 7 minutos.

Um relatório da Polícia Federal revelou que o banqueiro Daniel Vorcaro e o ministro Alexandre de Moraes, do Supremo Tribunal Federal, teriam se reunido. O documento reproduz uma conversa encontrada no celular de Vorcaro, onde ele agradece ao ministro após um encontro na casa de Moraes. As mensagens indicam que Vorcaro expressou ter uma dívida de vida com o ministro e agradeceu por tudo, conforme apontado pela PF.

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0: Yeah, pregador Lu.
1: Contigo eu sei que eu posso suportar, Senhor. 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

O Tribunal Regional Federal da Primeira Região derrubou a liminar que suspendia a cobrança de 12% sobre a exportação de petróleo. A decisão foi tomada após recurso do governo, que alegou risco à estabilidade fiscal. A cobrança, criada para conter os efeitos da alta do petróleo e que já arrecadou 7,9 bilhões, havia sido suspensa anteriormente pela Justiça do Distrito Federal, a pedido de uma associação.

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0: 10:33.
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0: 10:49.
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0: 10:55.
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4: 11 horas em ponto.

O ministro Dias Toffoli, do Tribunal Superior Eleitoral, voltou atrás em parte da decisão anterior e liberou a campanha de Renan Santos, candidato do Missão à presidência da República. Com a nova determinação, ficam autorizadas a propaganda eleitoral nas redes sociais e em outras plataformas digitais, o recebimento de recursos do fundo eleitoral e a participação de Renan em debates, entrevistas e podcasts. Apesar da liberação, Toffoli determinou que Renan informe, em até 72 horas, a data de criação e o início da utilização de cada perfil usado na campanha. As plataformas também deverão reestabelecer os perfis registrados pela candidatura em até 2 horas, sob pena de multa de R$10 mil por hora e por perfil. A decisão ocorre um dia após Toffoli ter suspendido parte da campanha por suspeitas de irregularidades na comunicação de perfis à Justiça Eleitoral.

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2: 11 horas e 41 minutos.
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0: 11:49.
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0: 11:59.
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2: O mês de setembro marca o início da campanha Setembro Dourado, dedicada à conscientização sobre o câncer infantil e juvenil. Hospitais e instituições de saúde em todo o país promovem ações para informar a população sobre a importância do diagnóstico precoce e do tratamento adequado. A iniciativa busca alertar pais e responsáveis para os sinais e sintomas da doença, que, quando identificada em fases iniciais, aumenta significativamente as chances de cura. A campanha também visa mobilizar a sociedade para apoiar crianças e adolescentes em tratamento.

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Olha a hora aí, em Brasília são pontualmente 12 horas e 19 minutos. Vamos lá, liga pra gente aí, 19-9420-9260 e peça sua. A gente já começa a atender a pedido de alguém que ligou aqui e pediu. Placa luminosa, erro.

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9420-9260. Estamos aqui ao vivo, ao vivaço, atendendo a você, pedindo o que você quer. O que que tu quer ouvir, hein? Ah, me diga aí, hein? O que que você quer ouvir? Tá afim de ouvir aquele rap? Aquela música sertaneja? Tá afim de ouvir o quê? Então, se você tá afim de ouvir a sua música predileta, a sua música preferida, é simples. É só você ligar pra gente aqui, ó, no 619-9420-9260. São 13 horas e 22 minutos. Estamos ao vivo por aqui até as 15 horas, tá bom? Ligou, pediu, tocou. Lembrando que daqui a pouco tem movimento hip hop DF pra você. E aqui já tem alôs por aqui, ó. Você pode pedir a sua e pode mandar o seu alô também, tá bom? São 13 e 22. Olha só, o Edson. Ô Gilson, manda um alôzaço aí pra mim. Sou o Edson aqui do Núcleo Bandeirante. Gostaria de ouvir o pediu, tocou aí. Erros. Simone Mendes, meu amigo, já tá aqui na ponta da agulha. Um alôzaço pra você e pra todos do Núcleo Bandeirante. Edgar, manda um alôzaço pra mim aí, Gilson. Tô ligado. Edgar. Aqui, ó, de Ceilândia. Alô, Edgar! Uma boa tarde de quarta-feira pra você e pra todos aí da Ceilandres, que tá ligado aqui com a gente. Obrigado pelo carinho, obrigado pela audiência. Estamos ao vivo, hein? É o Ligou, Pediu, Tocou ao vivo. Você vai pedir a sua, vai ligar aqui no 619-9420-9260 e vai pedir a sua. E agora eu vou atender a pedido dele, que pediu, sabe quem? Simone Mendes. É o Ligou, Pediu, Tocou. Olha a hora pra você não perder a hora aí, hein? Cadê a hora, produção?

0: Agora tudo certo. Em Brasília, pontualmente, 13 horas e 24 minutos. Boa tarde.
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0: 2,60. Repetindo, meu 9,4,29,2,60. Agora, quem pediu a música aqui foi o meu amigo Rodrigão. Aí, ó, de Ceilândia. Ele ligou aqui no 619-9420-9260 e pediu a música de Rio Negro e Solimões. Olha a hora aí, gente. Em Brasília são pontualmente quantas horas, produção?
1: Hora certa.
0: Olha a hora certa, 13 horas e 35 minutos.
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0: ternura, hein? Gente, 619-9420-9260. Pode pedir a sua. Até logo mais às 15 horas. A gente toca tudo que você tá afim de ouvir. O que você tá afim de ouvir? Um rap? Música lenta, sertaneja, rock? O que que é? É o Ligou, Pediu, Tocou. Pode ligar aí no 619-9420-9260 que a gente com certeza toca pra você. Vamos aqui um break e já já tem mais Ligou, Pediu, Tocou pra você. Sai daí não, é rapidinho.
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3: Opa, opa, opa, mas com certeza a gente toca. Estamos ao vivo por aqui, são 13 horas e 56 minutos. Que você ainda não ligou aqui agora e pediu a sua, hein? O telefone é esse aí, ó, 619-9420-9260, 619-9420-9260, pode pedir a sua, a gente toca aqui na entrega pra você, do jeito que você quer e do jeito que você gosta. Agora vou mandar um alozaço aqui pra altas galera que já tá aqui, ó, nessa tarde de quarta-feira, aqui junto com a gente, curtindo, ligou, pediu, tocou ao vivo. Olha só, o André, oi Gilson, bom dia André, manda um alozaço aqui pra toda a galera aqui de Goiânia. Opa, tô curtindo só os modão, hein? Caramba, aqui é desse jeito, André. É modão, é dance, é hip hop. É o ligou, pediu, tocou. Aqui quem faz a festa é você, tá bom? Vamos lá, Suelen, ô Gilson, gosta de ouvir a música aí? Do Aldo Alberto e Adriano, Ternura. E como é que é? Tô sabendo que você tocou aí agora, mas liguei a rádio agora. Ô, minha amiga, fica tranquila que amanhã tem mais. Tá bom? Beleza? Gente, tá pra pedir a sua, faz que nessa galera aí, ó. Aproveita que nós estamos aqui com o espaço aberto. Manda mensagem, tá? Porque, felizmente, não tem como a gente botar a voz de vocês aqui no ar. Manda mensagem. No 619-9420-9260. 619-9420-9260. Peça a música. Que música quer ouvir? Hã? Hip hop? Sertanejo? Pagode? Não interessa. É o ligou, pediu, tocou. Porque aqui, quem manda é o ouvinte. Até logo mais, às 15 horas. Aqui tem o que a galera gosta de ouvir. O que, que a galera gosta de ouvir mesmo, produção? É o que mesmo?
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3: Agora eu vou te atender aqui o pedido da Elivânia lá do Cruzeiro, que pediu o Rick Martin e Luan Santana, Estranho.

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0: Olha a hora certa em Brasília, pontualmente 14 horas e 14 minutos.
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2: Opa, opa, opa, é isso mesmo. Você participa, peça a sua e a gente toca aqui com certeza, hein? Deixa eu mandar um forte abraço aqui, beleza? Pra Lucimara, é isso mesmo. Alô, Lucimara, obrigado, tá? Por estar ligado aqui junto com a gente. O Valdir também tá ligado com a gente. A Suzy tá ligada aqui junto com a gente. Clebson, boa tarde, Gilson. Manda um abraço pra mim, sou Clebson aqui do Pará no ar. Ô Clebson, uma boa tarde pra você, obrigado por estar ligado aqui no programa. Ligou, pediu, tocou. Já hoje é quarta-feira, hein? Pode ligar, tá? Você ainda tem poucos minutos aí, né? Pra ligar e pedir a sua. Você tá afim de ouvir o quê, hein? Que você tá afim de ouvir? Então é só você ligar pra gente no 619-9420-9260. Vamos repetir esse telefone aí de novo? 619-9420-9260. Peça sua música, manda mensagem, tá? Felizmente, tá muita gente aqui, tá pipocando o telefone aqui de ligação, mas a gente não pode atender ao vivo. Então você manda mensagem, manda áudio, que a gente te atende por aqui, beleza? Agora eu vou atender aqui a Vanusa aí de Águas Lindas. Alô, Vanusa! Vanusa ligou pra gente aí no 619-9420-9260, mandou uma mensagem aqui pedindo a música de Edson e Uza. Agora eu vou atender aqui a Vanusa aí de Águas Lindas. Alô, Vanusa! Vanusa ligou pra gente aí no 619-9420-9260, mandou uma mensagem.

Olha a hora certa aí, gente. São pontualmente 14 horas e 30 minutos. Desejamos aí uma ótima tarde para você.

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2: Ah não, gente, tá chegando o finalzinho aqui, né? Da nossa programação, que peninha, né? Mas ainda tá em tempo ainda, tá? São 14 horas e 33 minutos, eu quero que você mande um alô. É o Ligou Pediu Tocou ao vivo hoje, até logo mais às 14h44, por aí, são 14h33. Cadê você? Tô sentindo tua falta, hein? Ô, Diosmar, deixa eu mandar um alôzinho pra tu aí, em Goiânia, né? Ele disse assim, Gilson, sou fã de música sertaneja. Nunca vi uma rádio hip hop focada também em música sertaneja. Aqui a gente toca de tudo, meu amigo. Vamos lá, mais outra aqui. Oi, Gilson, boa tarde, uma ótima quarta-feira pra você e todos os ouvintes. Manda alôzinho aqui pra todos nós aqui de Abadiânia. Ô, meu amigo, fala teu nome aí. Mas eu quero deixar aqui meu abraço aqui, um forte abraço para todos vocês aí de Abadiânia, que está curtindo a gente aqui na tarde dessa quarta-feira maravilhosa, tá bom? Felipe, ô Gilson, sou Felipe, aqui de Uberlândia, Minas Gerais. Por favor, tem como você tocar para mim aí uma música aí que eu estou louco para ouvir, que é do MC Teco? Meu amigo, aqui é você que manda. Olha a hora!
3: Hora certa!
2: Em Brasília são 14 horas e 34 minutos.

Em Brasília, pontualmente, 14 horas e 46 minutos. Boa tarde.

0: 14h47.
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0: 69-9420-9260. E aí? Tá afim de mandar teu alô? Mandar aquele salve pra galera, pra sua galera? Então, gente, esteja à vontade, tá bom? 69-9420-9260. Bem, antes de tudo, vamos começar aqui o segundo programa agradecendo primeiro a Deus e segundo, agradecendo a vocês que estavam com a gente aí, né? Pude rever. Alô, meu amigo nego! Como é que andei lá o... O nome dele lá, rapaz? Caramba, esqueci o nome dele. É o do grupo... Eu sei que eles moram aí no Sol Nascente, cara. Rapaz, eu tenho a música dos caras e acabei esquecendo. Mas ele sabe quem é. A gente estava lá no Sesc, viu ele lá. Ah, o Nego Bila. Agora lembrei. Alô, Nego Bila. Alôzaço pra tu aí. Também quero mandar um alôzaço pra altas galera, meu amigo, que tava com a gente lá no Sesc. Que foi loucura, loucura, loucura. E ó, parece que eu fiquei sabendo que vai ter mais aí. Só que agora vocês vão ver a novidade que eu vou fazer. É o ano que vem, né? Então já tô já sabendo, viu, Japão? Deixa eu mandar um alôzaço pra André. André, olha, eu vou falar toda hora do teu nome aqui no programa, porque você é uma pessoa simplesmente, ó, nota mil, tá bom? Peço desculpa a você, porque cheguei meio atrasada e não deu pra gente fazer aquela bela daquela entrevista, mas pelo menos a gente fez os takes, né? Mas na próxima aí, em qualquer evento, tamo juntos, tá bom, André? Por falar disso, deixa eu mandar logo um alôzaço aqui pra muita gente que está aqui, ó, no 619-9420-9260. 619-9420-9260. Ei, tá faltando o seu, hein? Quero mandar teu alô. Então já manda pra gente aí o seu abraço, o seu salve no 619-9420-9260. Olha só quem tá ligado com a gente, DJ Cebola. Alô, DJ! Ele fala assim, Gilson, lembra de nós? Lembra, Gilson? Claro, meu amigo, CNB10, Taguatinga. Cara, esqueci o nome até daquela outra galera que morava por aí na época. Meu Deus do céu, quanto tempo, hein, Cebola? Vamos lá, Manuel, manda um alôzaço aí pra mim, Gilson. Sou Manuel de Águas Lindas, estou ouvindo aqui o programa de ponta a ponta na notícia e o programa Movimento Hip Hop DF, viu aí? Não desgrude você, hein, tu é um cara, obrigado pelo carinho, obrigado pela simpatia, tá bom? Leidne, é isso mesmo? Ô Leidne, uma boa tarde, uma boa noite pra você. Ela disse que tá ouvindo a gente 24 horas e que ela gostaria de ouvir Nego Drama, Racionais MCs, esteja em paz com consciência atual e também qualquer um aí do Dayan, do Guidarte 121. Tá anotado aqui pra gente tocar nas nossas grades aqui, nas nossas programações, tá bom? Daqui a pouco, no terceiro bloco tem mais alôs aqui que a gente vai ler. Eu falei que vou ler todos os alôs de vocês, porque eu vou mesmo. Então já peço até desculpa aí pelo atraso, né? Mas promessa dívida. Então esse é o primeiro programa do mês de setembro de 2026. E a gente já começa aqui arrebentando a boca do balão. Lembra dessa? Lembra? Lembra? Aonde começou tudo, hein? Então eu vou te pedir uma coisa. Aumenta aí o volume do seu rádio. Afasta aí o sofá da sala. Afastou? Afastou? Afastou não, meu amigo. Isso. Agora deixa o som aí por minha conta, porque eu tenho certeza, certeza que você não vai ficar parado. Sabe por quê? Porque você está aqui, ó, com o DJ Nego Gilson.
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1: Fala sério, hein? Foram 54 minutos só de musicaço pra galera aqui do Movimento Hip Hop. É só musicão, hein? 619-9420-9260. 619-9420-9260. Manda teu alô, manda teu salve. Como a gente já leu aí os alôs da galera no segundo bloco, já tem mais alôs da galera aqui no terceiro bloco, tá bom? Lembrando que esse é o programa Movimento Hip Hop mês de setembro. Fica com a gente, porque aqui só tem as melhores. Já a gente tá de volta com o terceiro bloco, sai daí não. E os alôs da galera, hein?
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4: Já estamos de volta com o nosso terceiro bloco por aqui.

Você vai ligando pra gente aí no 619-9420-9260. Tá afim de mandar aquele alô? Tá afim aí de mandar aquele salve? Então esteja à vontade, tá? No 619-9420-9260. Como eu falei pra vocês, é muito alô aqui e a gente já vai começando lendo aos poucos por aqui. Mas pode mandar também seus salves lá no nosso site, tá, gente? É só acessar aí, ó, www.movimentohiphopdf.com.br. Olha só, 60. Como eu falei pra vocês, é muito alô aqui e a gente já vai começando lendo aos poucos por aqui. Mas pode mandar também seus salves lá no nosso site, tá, gente? É só acessar aí, ó.

0: Opa! Vamos lá! Marileide, é isso mesmo? Marileide, alô Gilson, manda losasque pra toda a galera aqui de Paranoá. É do Paranoá, né? Ah não, do Piauí. Desculpa! Então, alô, das patroas pioenses, estão ligados aí com a gente através do nosso aplicativo também. Obrigado, tá? Pelo carinho, pela audiência. Vamos lá! DJ Salvador, alô, DJ Nego Gilson, manda losaço pra mim aí, sou DJ Salvador aqui, ó, de Águas Lindas, Goiás. Rola pra nós aí, Atitude Feminina, Rosa, estou aqui na escuta, hein? Sonzaço, cada som. Valeu que só valeu, hein, mano? Ô, bicho, obrigado pelo carinho aí, um salve pra todas as galera aí. Bicho, eu tenho saudade aí, eu me lembro de um local onde eu toquei. Há uns 10 anos atrás, não sei se esse local ainda existe. Foi eu, Ercos, Lido Liberdade. Gente, era uma casa de show aí. Não sei se essa casa de show ainda funciona. Tem saudade, uns 10 anos, 15 anos atrás. Muito bom, muito bom. Vamos lá, DJ Emílio. Alô, DJ Nego Gilson. Manda um losaço pra mim, sou DJ Emílio. Aqui do Paraguai. Gente, tem um DJ do Paraguai aí ligado com a gente. É, então um salve pra vocês aí, todos aí. Do Paraguai, tá ligado com a gente? Obrigado, obrigado, obrigado. Certinho? Gente, olha só. No último bloco, vou mandar mais alôs, tá bom? Tá? Eu falei, promessa é dívida. Eu vou ler todos os alôs por aqui. Mas antes disso, quero lembrar você que vem o aniversário do programa Movimento Hip Hop DF nesse mês de setembro. Tu tá preparado aí pra 7 horas? Eu falei 7 horas de Movimento Hip Hop? É o que vai acontecer, hein? A gente vai dizer a data agora, passando nesse segundo programa, né? No terceiro e quarto programa. Gente, 7 horas de Movimento Hip Hop significa que você vai ouvir coisas que você ouviu, ó, anos atrás aqui, fora os nossos DJs convidados. Então, se prepara, vem aí, aniversário do programa Movimento Hip Hop DF comigo aqui, beleza? E com 7 horas... de gravação. 7 horas só de Movimento Hip Hop DF. Você vai aguentar? Vai. Então prepare aí que esse mês de novembro a gente deixou lá pra o terceiro, né? E o quarto bloco. Porque vai ter eleições, essas coisas aí. Então a gente tá deixando lá no último bloco pra ficar bem mais top pra vocês. Então, 7 horas de programação é o aniversário do programa Movimento Hip Hop DF pra você. Certinho? 69-9420-9260. Agora prepare aí. Prepare aí, meu amigo, que essa daqui é pra realmente quem gosta de som forte. Você tá ligado na boa. Você tá aqui, ó, na rádio. Qual é a rádio, produção?
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0: Rapaz, a produção tá dançando aqui no estúdio, esses sonsaços de Camber. Há muito tempo que eu não ouvi essa música, hein? Show de bola, muito bom, muito bom, muito bom. Esse é o programa Movimento Hip Hop DF. Primeiro programa do mês de setembro de 2026 por aqui. Você tá gostando? Claro que tá, né? Então manda tua mensagem pra gente no 619-9429-260. Vem aí! Aniversário do programa Movimento Hip Hop DF. Eu falei 7 horas, gente. 7 horas só de Movimento Hip Hop. Tu aguenta ouvir? Então se prepara que vem aí, nesse mês de setembro, o aniversário do programa Movimento Hip Hop DF com 7 horas de duração, hein? Eu vou ali, já a gente volta com mais alôs da galera pra fechar-se com chave geral esse primeiro programa Movimento Hip Hop DF do mês de setembro de 2026 por aqui. Sai daí não, que já a gente fecha com chave de ouro por aqui, hein?
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0: Já estamos de volta com o nosso último bloco. E a gente já pede, você pode continuar ligando aí pra gente, beleza? No 619-9420-9260. Também, você pode participar também através do nosso, site, né? Que é o www.movimentohiphopdf.com.br, tá bom? Gente, lembrando que o programa Movimento Hip Hop DF é o horário nobre, hein? De segunda a segunda, sem corte, sempre às 15 horas por aqui, certinho? Ó, vamos fazer o seguinte, vou deixar pra gente mandar aqueles outros alunos no próximo programa, porque a direção nos diz que a gente tem menos de 30 minutos nesse bloco aqui. Mas antes de tudo, deixa eu lembrar a galera que vem o aniversário do programa Movimento Hip Hop DF nesse mês de setembro. Então fica ligado que vai ser nesse mês de setembro com 7 horas de duração. Meu amigo, 7 horas, tu tem ideia o que, é 7 horas de programa? É isso que vai acontecer, beleza? No aniversário do programa Movimento Hip Hop DF, que já vai aí nada mais, nada menos do que 21 anos de Movimento Hip Hop. Que é isso, hein? Muito bom, muito bom, muito bom. Lembrando que o Movimento Hip Hop foi uma ideia que veio desde lá da 93,1, que deu aquele problema, mas graças a Deus agora nós estamos tudo certinho, tudo na lei, e assim que funciona. Então, 21 anos do programa Movimento Hip Hop DF, meu amigo. Olha, é história, viu? Muita história mesmo, beleza? Então já peço a você, fica ligado com a gente por aqui, porque o bicho vai pegar. Por falar de pegar, vamos lembrar a galera que é o seguinte, hein? De segunda a segunda, você curte aqui o programa, segunda a sexta, né? Segunda a sexta, você curte aqui o programa Cidade Love DF, hein? Você que anda apaixonado, apaixonado, tem aqui, tá bom? Cidade Love DF, só com músicas lentas pra você. Também, todos os sábados tem Sábado Dance pra você que se amarra na Dance Music. E você já sabe, é aqui mesmo, beleza? Então vamos largar de papo, vamos? Quer ver você afastar o sofá da sala? Já afastou? Já afastou? Então é isso aí. Agora aumente o volume aí, deixa o som por nossa conta, que eu quero ver agora é você balançar com a gente. Aumenta daí, comenta daqui, ó.

gente tem que ficar louco, louco, louco, louco. Ah, galera, que pena. Acabou-se o que era doce. Mas, ó, deixa eu lembrar vocês que é o seguinte. Vem aí o aniversário, né? Os 21 anos do programa Movimento Hip Hop DF. Gente, 21 anos no ar! 21 anos levando o Movimento Hip Hop DF, esse nome que neguinha começou até querer me copiar aí. Pode copiar, a gente vê na justiça. Gente, ó, brigadão, tá? Brigadão a todos vocês. Olha a audiência que vocês me deram em agosto. Eu quero que seja o triplo agora, em setembro, tá bom? Beleza? Ó, quero lembrar vocês que vem aí o aniversário dos 21 anos do programa Movimento Hip Hop DF. Nesse estilo aí, tá? A gente tá fechando com os DJs. A gente vai ver se bota pelo menos dois DJs aí pra fechar legal com chave de ouro aí. Um vai ser o DJ BA e o outro é surpresa. Então fica ligado aí, tá bom? Olha só, também tem novidade. Eu não vou dizer agora não. Deixa ver o que, é que vai dar nisso aí. Tá bom? Não vou, como se diz, como é que é, produção dá com a língua nos dentes, não, né? Então tá certo. Gostou, gente? Gostou do programa? Fala sério, hein? Então, spa pra todo mundo! Aniversário dos 21 anos do programa Movimento Hip Hop Def. Vai ser uma loucura! E eu quero ver você junto com a gente. Tô sabendo aí que vai ter sorteio de pendrive com os melhores sucessos do programa Movimento Hip Hop DF. Cara, vai ser loucura. Sucesso não, os melhores programas daqui, a gente vai botar esse pendrive. Então tu vai curtir, meu amigo, música em cima de música. Tudo mixado, tudo bonitinho pra você. Tá com medo de ganhar ele? Então já começa a participar aí, dizendo, eu quero meu pendrive do aniversário do programa Movimento Hip Hop DF. Vamos sortear ela no dia do aniversário do programa, tá bom? Obrigado mais uma vez pela audiência, Brasília, Brasil. Obrigado por tudo. Valeu, galera. Fica com Deus e ó, tchau. Fui.

0: 17:57.
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9: 17:59. 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

0: Não há absolutamente ninguém comparável a Ti, ó Senhor. Tu és grande, e grande é o poder do Teu nome. Jeremias 10:6. Querido ouvinte, em mais um programa Fé no Criador, vamos enaltecer a grandiosidade do nosso Pai, através de sua obra-prima, o corpo humano. Nós vivemos em um mundo incrível. A maior de todas as criações é o próprio ser humano, máquina maravilhosa, precisa e eficiente. O corpo humano tem uma estrutura dinâmica de ossos e cartilagens chamada esqueleto. O esqueleto humano é flexível, com dobradiças e articulações que foram feitas para se mover. Mas para reduzir fricções prejudiciais, essas peças móveis devem ser lubrificadas. Máquinas artificiais são lubrificadas apenas por fontes externas. Mas o corpo se lubrifica fabricando uma substância gelatinosa na quantidade certa em todos os lugares em que é necessária. Sim, o corpo humano é uma máquina maravilhosa. Apesar dos defeitos e erros genéticos de cópia, mutações, que se acumulam desde a queda do homem na maldição, como está em Gênesis 3. O corpo tem uma planta química muito mais complexa do que qualquer planta que o homem já construiu. Essa planta transforma a comida que comemos em tecido vivo, o crescimento de carne, sangue, ossos e dentes. O homem até repara o corpo quando as peças são danificadas por acidente ou doença. Poder para trabalho e lazer vem da comida que comemos. Mesmo no tempo gelado, nossos corpos às vezes superaquecem. O próprio sistema de refrigeração do corpo assume o controle. Gotas de suor transbordam de milhões de minúsculas glândulas sudoríparas na pele. Esta é uma maneira importante em que nosso sistema de resfriamento mantém nossa temperatura baixa. O corpo humano tem um termostato automático que cuida dos nossos sistemas de aquecimento e resfriamento, mantendo a temperatura do corpo em cerca de 37 graus. O cérebro é o centro de um complexo sistema de computadores mais maravilhoso que o maior já construído pelo homem. O sistema computacional do corpo calcula e envia para todo o corpo bilhões de bits de informação, informações que controlam cada ação, até o piscar de olhos. Na maioria dos sistemas de computadores, as informações são transportadas por fios e partes eletrônicas. No corpo, os nervos são os fios que transportam as informações do sistema nervoso central. E em apenas um cérebro humano há provavelmente mais fiação, mais circuitos elétricos do que em todos os sistemas computacionais do mundo juntos. Sim, é uma coisa maravilhosa esse nosso cérebro. Quando pensamos sobre isso, chegamos à conclusão. Somente Deus, a maior inteligência, um poder fantástico e sobrenatural para dar início a tão complexa criação. Eu te louvo, porque me fizeste de modo especial e admirável. Tuas obras são maravilhosas, disso tenho plena certeza. Salmos 139, 14. Momento Fé no Criador.
1: Os céus declaram a glória de Deus e o firmamento anuncia a obra das suas mãos.
0: Ó bondoso Pai, em nome de teu Filho Jesus Cristo, Pai, viemos louvar a ti, Deus, agradecendo pela oportunidade da vida, Pai. Mesmo que neste mundo tenhamos dor, sofrimento, tenhamos desafios, dificuldades, doenças, sabemos que nos primórdios o Senhor sonhou, planejou e nos fez da maneira perfeita. Vemos ainda esta perfeição nos dias atuais, mesmo em meio ao pecado. Deus, nos perdoe, Pai, por nossas falhas. Louvamos a Ti agora, Pai, agradecendo pelo dom da vida, por tudo que o Senhor tem nos dado até o dia de hoje, Pai. Por tudo que ainda vai nos dar, Deus, pelo perdão dos nossos pecados, pela vida eterna e pelo melhor que há ainda por vir. Uma vida junto a Ti, Senhor. Em nome de Jesus, amém.
1: Que privilégio ter a mesma mão que fez o universo e espalhou as estrelas, escrevendo seu nome no livro da vida. Louve a Deus por isso e declare agora Cristo como seu Senhor e Salvador, buscando a partir daqui o perdão e uma vida correta. Deus alegra-se por todo aquele que assim desejar de todo o coração.

0: 18 horas e 9 minutos.
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1: Previsão do tempo para terça-feira, 2 de setembro de 2026. Região Centro-Oeste, em Goiânia, o dia começa com muitas nuvens no céu, com possibilidade de chuva isolada. À tarde, tempo firme. Os termômetros da capital goiana marcam mínima de 20 e máxima de 34 graus. Umidade relativa do ar gira em torno de 80 a 25%. Campo Grande, Mato Grosso do Sul, tem previsão de céu claro na maior parte do dia, com poucas nuvens pela manhã. Temperatura mínima de 16 e máxima de 26 graus. A umidade relativa do ar vai de 100 a 30%. Mara Rosa, em Goiás, tem previsão de céu com muitas nuvens na comemoração de aniversário. Temperatura mínima de 25 e a máxima 40 graus. Umidade do ar varia de 60 a 25%. Região Nordeste. Em Fortaleza, a previsão é de poucas nuvens no céu pela manhã, com um aumento de nuvens à tarde. Temperatura mínima na capital cearense é de 25 e a máxima de 31 graus nas horas mais quentes do dia. A umidade do ar é de 90 a 50%. Salvador, na Bahia, amanhece com muitas nuvens no céu. À tarde, o tempo abre. Temperatura mínima de 21 e máxima de 32 graus. A umidade relativa do ar é de 100 a 40%. Região Norte, em Boa Vista, Roraima, céu nublado com possibilidade de chuva isolada pela manhã. Temperatura mínima é de 27 e máxima de 36 graus. A umidade do ar é de 80 a 30%. Rio Branco, no Acre, tem previsão de céu com muitas nuvens com chuva isolada. Temperatura mínima é de 25 e a máxima 40 graus. Umidade do ar varia de 60 a 25%. Região Sudeste, Belo Horizonte, em Minas Gerais, amanhece com muitas nuvens no céu, com possibilidade de chuva isolada na manhã desta terça-feira. À tarde, tempo firme. Os termômetros registram mínima de 18 e máxima de 29 graus. A umidade relativa do ar vai de 90 a 10%. A cidade de Presidente Venceslau, em São Paulo, tem previsão de céu claro no dia do aniversário. Temperatura mínima de 15 e máxima de 28 graus. Umidade relativa do ar é de 90 a 40%. Região Sul. Em Curitiba, Paraná, o dia começa mais frio. Céu com algumas nuvens. Os termômetros registram mínima de 6 e máxima de 19 graus. A umidade relativa do ar fica entre 100 e 50%. Blumenau, em Santa Catarina, tem previsão de muitas nuvens no céu pela manhã. À tarde, tempo firme. Termômetros registrando mínima de 10 e máxima de 21 graus. A umidade relativa do ar oscila entre 90 e 60%. Blumenau, em Santa Catarina, tem o dia de aniversário com previsão de muitas nuvens no céu pela manhã. À tarde, tempo firme. Termômetros registrando mínima de 10 e máxima de 21 graus. A umidade relativa do ar oscila entre 90 e 60%. Você ouviu a previsão do tempo para esta terça-feira, 2 de setembro de 2026. Com informações do IBGE Cidades e do Instituto Nacional de Meteorologia, IMET.
2: A Justiça do Rio de Janeiro converteu em falência a recuperação judicial das empresas que compõem o Grupo Refit, a antiga refinaria de Manguinhos, na zona norte da capital fluminense. Na decisão, publicada nesta segunda-feira, o juiz da 5ª Vara Empresarial, Arthur Ferreira, aponta que o negócio empreendido pelo conglomerado estava baseado em atos reiterados de sonegação fiscal e fraude fiscal estruturada. O grupo Refit é considerado um dos maiores devedores de impostos do país. O magistrado determinou que as empresas coligadas apresentem no prazo máximo de 5 dias a relação nominal dos credores e informações ao administrador judicial. Ele também estipulou o bloqueio de todas as contas bancárias das companhias falidas, solicitando à Receita Federal as últimas declarações do imposto de renda e declarações sobre operações imobiliárias. O pedido de recuperação judicial tramitava desde 2015, sem solução, com o pedido de falência pelo Estado do Rio de Janeiro e também pelo Ministério Público Estadual, por meio do GAESF, o Grupo de Atuação Especializada e de Defesa da Integridade e Repressão à Sonegação Fiscal. O juiz ressaltou ainda que a operação Sem Refino, deflagrada no dia 15 de maio de 2026 pela Polícia Federal, determinou a suspensão das atividades econômicas de todas as empresas do grupo e o bloqueio de 52 bilhões de reais em ativos financeiros.
0: A personal trainer Rafaela Ferreira foi diagnosticada com ansiedade, um transtorno que atinge milhares de brasileiros. O Brasil é o país com maior número de pessoas com ansiedade no mundo, de acordo com o levantamento da OMS, Organização Mundial da Saúde. Rafaela conta que entre os diversos sintomas percebidos estavam dores físicas, insônia, movimentos repetitivos e mudanças de humor.
3: Tinha muita dor de cabeça, aí ficava muito irritada. O problema de não dormir também, ficar sacudindo os pés, me deixava no outro dia também extremamente irritada. Não queria sair, não queria fazer nada. Tentava dormir de dia, mas também era impossível dormir. Foi uma época que foi muito difícil, né?
0: Os problemas atrapalharam a personal em diversos aspectos da vida, especialmente no trabalho.
3: Eu gravava vídeo para as redes sociais e eu via que estava errado, porque eu tinha tics assim de travar o rosto, né, fazer careta. Então, não conseguia fazer os vídeos pro meu trabalho, né, que o meu negócio hoje são as redes sociais.
0: A saúde mental é considerado o maior problema de saúde em 18 países, incluindo o Brasil, ultrapassando doenças como câncer e obesidade. É o que aponta o relatório sobre serviços de saúde 2025 da empresa de pesquisa de mercado Ipsos. De acordo com o estudo, 52% dos entrevistados dizem que a saúde mental é sua maior preocupação de saúde, contra 18% em 2018. Para as mulheres, a preocupação é ainda maior, chegando a 60% das entrevistadas. Além disso, o Brasil está na quinta posição entre os países com os maiores índices de estresse. O cenário se reflete no ambiente de trabalho, com um alto número de afastamentos por transtornos mentais. De acordo com o Ministério da Previdência, foram quase 200 mil afastamentos em 2021, contra mais de 546 mil em 2025. De acordo com a ABP, Associação Brasileira de Psiquiatria, os principais transtornos de saúde mental entre os brasileiros e que mais provocam afastamentos são a ansiedade e a depressão. Além disso, crescem os casos de estresse crônico e de síndrome de burnout. O presidente da ABP, Antônio Geraldo da Silva, destaca que diversas questões sociais contribuem para esse alto número de casos no país, como a desigualdade, a insegurança financeira e a instabilidade no trabalho. Outro desafio é o estilo de vida, cada vez mais acelerado e sobrecarregado.
4: Vivemos em uma sociedade acelerada, hiperconectada, com excesso de informações, pressão por desempenho e relações sociais muito, mas muito fragilizadas. Portanto, o aumento dos transtornos mentais, das doenças mentais, não decorre de uma única causa, mas da interação entre vulnerabilidade individual e fatores ambientais.
0: O especialista reforça ainda alguns hábitos que todos devem ter no dia a dia para manter uma boa saúde mental.
4: Dormir bem, praticar atividade física, manter a alimentação equilibrada, preservar o convívio social, estabelecer uma rotina saudável, ajudam muito a proteger a saúde mental, a mantermos a saúde mental, a não adoecermos. Técnicas de relaxamento e meditação também podem ser úteis, mas é importante destacar que essas medidas promovem a saúde e auxiliam na prevenção das doenças. Elas não substituem tratamento quando existe uma doença mental instalada.
0: Rafaela é um exemplo de que investir em tratamento vale a pena. Ela procurou ajuda psicológica e psiquiátrica e atualmente se sente muito melhor.
3: Tratamento, ele tem sido bom, favorável, salvo quando os dias que eu fico mais ansiosa, eu percebo que o medicamento é um pouco fraco, mas assim, não são todos os dias. E como eu consigo conversar ainda com a minha psicóloga, uma vez a cada 15 dias, vez ou outra eu peço a ajuda dela semanal, né? Então assim, o tratamento tá dando bastante diferença.
0: A Constituição Federal determina que a saúde é um direito de todos e dever do Estado, incluindo a saúde mental, que deve ser assegurada sem qualquer forma de discriminação.
3: Tá dando bastante diferença.
0: A Constituição Federal determina que a saúde é um direito de todos e dever do Estado, incluindo a saúde mental, que deve ser assegurada.

0: crescimento trimestral, superando grandes economias e outros membros do BRICS, como a China, que ficou em 19º lugar. Este desempenho positivo ocorre em um cenário de desaceleração global, influenciado pelos efeitos do conflito no Oriente Médio.
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2: Estamos de volta com o Jornal Conexão Notícias. Agora tem as informações do esporte.
11: Gonzalo Plata vai retornar ao Flamengo depois que o Dínamo de Moscou desistiu de contratar o atacante. O equatoriano havia sido vendido na semana passada por cerca de 10 milhões de euros, mas após viajar para a Rússia e ser anunciado pelo clube, não foi aprovado nos exames médicos. Com a negociação cancelada, Plata será reintegrado ao elenco rubro-negro. Plata vinha atuando normalmente pelo Flamengo e havia se despedido do clube nas redes sociais. O jogador sofreu uma tendinite no joelho direito em julho, mas voltou a jogar em agosto. Pelo Flamengo, ele disputou

0: 100 partidas, marcou 9 gols, deu 13 assistências e conquistou 6 títulos. Caso não seja negociado novamente, ele deverá permanecer no elenco para o restante da temporada. O Botafogo procurou o Flamengo para saber da situação de Cebolinha e demonstrou interesse na contratação do atacante. O jogador está liberado pelo rubro-negro para buscar outro clube e não pretende permanecer após o fim do contrato, em dezembro. Apesar disso, Cebolinha prioriza uma transferência para o exterior, especialmente para a Rússia ou Turquia, e já esteve perto de acertar com o Krasnodar. A negociação também esbarra no alto salário do atacante, que já fez Fluminense e Corinthians desistirem de avançar. Botafogo, porém, avalia que teve uma redução de mais de 6 milhões de reais na folha salarial com as saídas recentes. Além de Cebolinha, o clube mantém outros jogadores de velocidade no radar para reforçar o ataque, enquanto o atacante tem recebido poucas oportunidades no Flamengo. Gabriel Jesus esteve no Camp Nou para acompanhar a vitória do Barcelona sobre o Rayo Vallecano por 5-2 na segunda-feira. O atacante brasileiro havia acabado de chegar à Espanha para finalizar os últimos detalhes de sua transferência do Arsenal para o clube catalão e assistiu à partida das arquibancadas. A contratação foi oficializada na terça-feira, com Gabriel Jesus assinando contrato com o Barcelona até junho de 2029. O clube espanhol acertou a transferência com o Arsenal por cerca de 10 milhões de euros, além de bônus. O brasileiro chega para reforçar o ataque após as saídas de jogadores do setor e depois que o Barcelona não conseguiu avançar pela contratação de Julián Álvarez.
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2: Estudo publicado na revista científica Nature Genetics aponta que o transtorno de personalidade borderline pode ter fatores genéticos. A pesquisa é o maior estudo genético já feito sobre o transtorno e revela que ele pode não ter relações apenas com experiências vividas ao longo da vida, como se pensava até então. O transtorno de personalidade borderline é uma condição psiquiátrica caracterizada pela intensa instabilidade emocional e comportamental. Na maioria dos casos, o borderline começa a se manifestar no início da idade adulta. No Brasil, estima-se que 2 milhões de pessoas sofram com a condição. A neuropsicóloga Aline Grafietti comenta sobre os sintomas.
3: O principal sintoma é oscilação de humor muito grande. Os transtornos de personalidade estão ancorados em fatores genéticos. No entanto, quando o paciente está em surto, é uma montanha russa a todo minuto. Eles costumam mentir muito, eles costumam manipular muito, mas gera neles também um sofrimento muito grande, porque eles têm consciência do que está acontecendo ao redor.
2: As características do distúrbio são comumente confundidas com os sintomas do transtorno afetivo bipolar, resultando em erros no diagnóstico. A neuropsicóloga Aline Grafietti explica a diferença entre os transtornos.
3: A bipolaridade, muitas vezes, ela está direcionada para uma questão de química cerebral. No transtorno borderline, isso não acontece.
2: O diagnóstico é feito por um psiquiatra, a partir da análise da presença de pelo menos 5 sintomas do transtorno de maneira constante. Segundo a Aline Grafietti, neuropsicóloga, a condição não tem cura, mas possui tratamento.
3: A única terapia que existe evidências para poder hoje cuidar de um border é a DBT, que é a terapia dialética comportamental. Quando você vai atender DBT, você nunca atende sozinho, é uma equipe multidisciplinar que faz esse trabalho, porque o border ele é extremamente demandante, principalmente nos surtos. Na minha visão, precisa haver um manejo familiar muito bem feito, para que essa família consiga sustentar esse transtorno e não falir junto com ele.
2: O tratamento do border borderline é fundamental para que os pacientes tenham uma maior qualidade de vida.
4: Guardadas as devidas proporções, a função de um governador é parecida com a do presidente. É que os dois são chefes do executivo, um federal e outro local. E as competências nem sempre são bem explícitas, por isso que muita gente faz confusão. Por exemplo, quando se fala de segurança pública, tem gente que já diz logo, a culpa é do presidente. Mas o cientista político Valdir Pucci lembra bem, essa cobrança tem de ir também para o governador.
5: A gente tem que estar atento a isso, porque senão parece que tudo é governo federal, mas na verdade, apesar do governo federal no Brasil, pela Constituição, ter muitas funções, ou seja, muitas competências, os estados também têm as suas competências onde os governadores e as câmaras estaduais precisam agir.
4: Isso quer dizer que cabe ao governador cuidar das polícias civil e militar. Polícia Federal e Polícia Rodoviária Federal são com a União. Já a saúde e educação é competência de todo mundo, mas a União faz as leis mais gerais e os estados e municípios, as específicas. Ou seja, o governador cuida das escolas e dos hospitais estaduais. Aí os estados podem ainda ter as suas próprias constituições. Claro que tendo como base a Constituição Federal. Não pode inventar muito, não. É o que explica o cientista político Valdir Pucci.
5: O Estado não pode mexer no Código Penal porque não é de competência dele. O Estado tem outras competências, por exemplo, segurança pública dos estados. Isso é competência dos estados. Então, quando a gente fala violência no país, é culpa do presidente. O presidente também tem parcela de competência em segurança pública, mas, em especial, na segurança pública federal. Já nos estados, é competência do governador cuidar dessa questão da segurança pública do estado.
4: E assim como no cargo para presidente, para governador a eleição é majoritária, ou seja, vence quem tem mais votos, maioria absoluta. Se isso não ocorrer, é segundo turno na certa.
6: O projeto de lei orçamentária anual PELOA para 2027 prevê cerca de 7,5 trilhões de reais de despesas, sendo quase metade desse valor para o pagamento da dívida pública. O texto foi apresentado nesta segunda-feira pelo governo federal e enviado ao Congresso Nacional. A proposta é que o salário mínimo cresça acima da inflação, chegando a R$ 1.741,00, uma alta de 7,2%. O projeto também estima um superávit primário de 0,5% do PIB, o Produto Interno Bruto, o que representa para o governo uma economia de R$ 83 bilhões, gastando menos do que está previsto arrecadar, como explica o ministro do Planejamento, Bruno Moretti.
7: Quando a gente olha o resultado para efeito de meta, ou seja, descontando aquilo que não está na meta, a meta é de 73 bilhões e nós temos uma folga de 10 bilhões, então o resultado descontando as despesas que não são da meta é um resultado superavitário de 83 bilhões. Mas, novamente, quando a gente pega os descontos e considera, ou seja, tratando-se do resultado primário cheio, considerando o total das despesas, total das receitas, como eu disse, nós estamos projetando aí um superávit primário para o ano que vem de 18,6 bilhões.
6: Se considerados os gastos fora do arcabouço fiscal, com precatórios e algumas despesas com saúde, defesa e educação, a estimativa de superávit cai para 18 bilhões de reais para o próximo ano. O governo estima ainda queda de despesas obrigatórias, com menor aumento de gastos com pessoal e saúde. Também não haverá aumento de recursos para o Bolsa Família. As despesas projetadas com educação para 2027 serão de R$ 141 bilhões, com saúde, R$ 272 bilhões e R$ 133 bilhões para investimentos em diversas áreas. A PELOA precisa ser votada pelo Congresso até o final do ano. Mas antes disso, os parlamentares precisam votar a Lei de Diretrizes Orçamentárias, que define os parâmetros gerais para os gastos do governo.
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9: 18 horas e 38 minutos.
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14: 18 horas e 40 minutos.
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16: O mês de setembro marca o início da campanha Setembro Dourado, dedicada à conscientização sobre o câncer infantil e juvenil. Hospitais e instituições de saúde em todo o país promovem ações para informar a população sobre a importância do diagnóstico precoce e do tratamento adequado. A iniciativa busca alertar pais e responsáveis para os sinais e sintomas da doença, que, quando identificada em fases iniciais, aumenta significativamente as chances de cura. A campanha também visa mobilizar a sociedade para apoiar crianças e adolescentes em tratamento.
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0: 18:48.
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0: 19 horas
1: e 18 minutos.
2: Terão início em setembro as filmagens do longa-metragem Copperhead, ainda sem nome, traduzido para o português. A direção será de John Swab. No elenco, já confirmados, Jason Momoa, Tenoch Huerta, Adria Arjona, Kiefer Sutherland. O protagonista será Miles Teller. E o filme mostrará uma negociação de drogas secreta que se transforma numa cena violenta. O longa deve estrear só em 2027.
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0: As empresas que desejam aderir ou reingressar no Simples Nacional para o ano calendário de 2027 devem ficar atentas ao novo prazo. A solicitação da opção pelo regime simplificado deve ser realizada em setembro de 2026, conforme comunicado pela Receita Estadual. A mudança no calendário significa que não haverá período de opção em janeiro de 2027 para CNPJs já constituídos. A Receita Estadual orienta a regularização de débitos impeditivos antes da solicitação, para evitar o indeferimento do pedido.
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0: 19:59.
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